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2: 10h48.

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5: A gente também fala tupi.
6: A paca é um animal de hábitos noturnos e o seu nome vem do verbo tupi-pag, que significa acordar, ou ainda aquele que está acordado, que está sempre atento. É dessa palavra que vem o verbo paquerar, derivado de paqueiro, um cão treinado para caçar pacas. Já pacaembu quer dizer córrego das pacas e paquetá, um lugar de muitas pacas.
5: 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Uma parceria Rádio Senado.
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7: 11:03.

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8: 11:17.
9: Um dia, numa rua da cidade, eu vi um velhinho sentado na calçada, com uma cuia de esmola e uma viola na mão. O povo parou para ouvir. Ele agradeceu as moedas e cantou essa música que contava uma história, que era mais ou menos

lagos e mares em um rodopio de arrepiar. 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
7: 11:33.

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1: 11:49. 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
2: Olá, Brasil! Existem diversas palavras e expressões incorretas referentes às pessoas com deficiência, que, na verdade, traduzem preconceitos presentes na sociedade. Inválido, paralítico, excepcional ou portador de necessidades especiais são alguns exemplos usados ao longo da história e ainda hoje muito difundidos. Esses termos indicam ideias erradas, pois estão relacionados com as noções de incapacidade, ineficiência e dependência. A expressão correta é pessoa com deficiência, ou seja, primeiro vem a pessoa e depois sua deficiência, que representa uma condição também determinada pelo meio econômico e social no qual a pessoa está inserida. Assim, quanto mais acessível for o ambiente social, menor é a limitação da pessoa. Portanto, vamos usar e divulgar o termo correto e o seu significado, e com isso, combater o preconceito. Tuca Munhoz para o Minuto da Inclusão.
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5: A gente também fala tupi.
4: O nome Sergipe tem origem no tupi e significa no Rio dos Siris. É formado por Seri, que quer dizer Siri, mais I, palavra para água ou rio, mais P, que significa a preposição em, no. O Siri é uma espécie de crustáceo encontrado em locais de areia ou de mangue. O termo Siri também vem do tupi e tem o significado de correr, deslizar, provavelmente em razão de como ele se move.
5: A gente também fala tupi, uma parceria Rádio Senado.
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6: 6:06.

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3: A gente também fala tupi.
4: O Tatu Bola foi a mascote da Copa do Mundo de Futebol, que aconteceu no Brasil em 2014. A palavra tatu vem do tupi e é um nome genérico para mamíferos que têm o corpo coberto por uma carapaça. Essa característica estaria na origem do seu nome. Tatu vem de ta, que seria casco, escama, mais tu, que significa encorpado, duro. Logo, tatu é o animal do casco duro.
3: A gente também fala tupi, uma parceria Rádio-Senado.
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0: Meia-noite e 18.

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3: A gente também fala tupi.
4: A paca é um animal de hábitos noturnos e o seu nome vem do verbo tupi-pague, que significa acordar, ou ainda aquele que está acordado, que está sempre atento. É dessa palavra que vem o verbo paquerar, derivado de paqueiro, um cão treinado para caçar pacas. Já pacaembu quer dizer córrego das pacas e paquetá, um lugar de muitas pacas.
3: A gente também fala tupi, uma parceria Rádio Senado.
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6: Meia-noite 33.

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5: A gente também fala tupi.
6: A caatinga é o bioma predominante na região Nordeste. Essa palavra vem do tupi e é formada por caá, que significa mato, mais tinga, que quer dizer branco. Logo, caatinga é uma mata clara ou branca, porque ela fica assim durante o período da seca. Já o mandacaru é uma espécie de cacto típico do semiárido e seu nome vem de como a planta é chamada em tupi, yamacaru.
5: A gente também fala tupi. Uma parceria Rádio Senado.
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8: Meia-noite 47.

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3: A gente também fala tupi.
5: O cajá, ou taperebá, é uma fruta rica em sais minerais e vitaminas. O nome cajá tem origem no tupi acaiá ou caiá, que significa fruta de caroço, formado a partir de canga, que quer dizer osso ou caroço, mais iá, variação de ibá, que seria fruto. Já taperebá, em tupi, significa fruto de tapera, palavra para casa velha ou aldeia abandonada.
3: A gente também fala tupi, uma parceria Rádio Senado.
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1: 1:02.

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5: A gente também fala tupi.
6: Açu e guaçu são termos do tupi antigo, usados na forma de sufixo, que significam grande ou indicam aumentativo. São o oposto de mirim, outra expressão que vem do tupi, mas significa pequeno, miúdo, e serve para

0: formar o diminutivo de nomes. Tanto Açu quanto Mirim aparecem em diversas palavras, como Tucunaré Açu e Tamanduá Mirim.
1: A gente também fala Tupi, uma parceria Rádio Senado.
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3: 1:18.

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1: A gente também fala tupi.
5: Peteca é uma palavra de origem tupi que vem do verbo petec. Esse termo significa bater com a palma da mão, espalmar. Isso porque, durante a brincadeira, a peteca é jogada para cima e mantida no ar enquanto as pessoas ficam batendo com a palma da mão. Daí vem a expressão deixar a peteca cair, que quer dizer errar, falhar, vacilar.
1: A gente também fala tupi. Uma parceria Rádio-Senado.
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7: 1:36

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7: 1h47.

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7: A gente também fala tupi.
8: Há pessoas que não abrem mão da pipoca quando vão assistir a um filme. Pipoca é uma palavra de origem tupi e é formada pelos termos pir, pira, que significa casca, pele, mais poca, que quer dizer estourar, arrebentar. Então, pipoca é a pele estourada dessa espécie de grão de milho que arrebenta quando é colocada no fogo.
7: A gente também fala tupi, uma parceria Rádio Senado.
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10: 2:03.

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4: A gente também fala tupi.
5: O Rio Araguaia percorre os estados de Goiás, Mato Grosso, Tocantins e Pará. O nome do rio vem do tupi e provavelmente deriva de araguari, palavra formada por ará, que quer dizer papagaio, mais guá, do vale, mais i, rio ou água. Portanto, Araguaia seria o rio do vale dos papagaios. No tupi antigo, Tocantins significa bico de tucano e Pará, mar ou rio grande.
4: A gente também fala tupi, uma parceria Rádio Senado.
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6: 2:16.

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1: A gente também fala tupi.
4: Inezita Barroso, ícone da música caipira, cantava: "O rio de Piracicaba vai jogar água para fora. Quando chegar a água, dos olhos de alguém que chora." A palavra Piracicaba vem do tupi e dá nome aos trechos de um rio onde há uma queda d'água ou formação natural que impede a passagem dos peixes. É formada por pirá, que significa peixe, mais cicaba, que seria chegada, término.
1: A gente também fala tupi, uma parceria Rádio Senado.
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6: 2h35.

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5: A gente também fala tupi.
1: O nome do Parque Nacional de Jericoacoara, no Ceará, vem do tupi. É formado por iurucuá, termo para tartarugas marinhas, mas coara, toca, buraco, refúgio. Portanto, Jericoacoara quer dizer toca das tartarugas marinhas. Já a palavra iurucuá, para tartaruga, pode vir de uru mais coá e significaria pescoço que se encolhe.
5: A gente também fala tupi. Uma parceria Rádio Senado.
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7: 2h48.

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2: A gente também fala tupi.
6: Pernambuco é uma palavra de origem tupi, formada por Paranã, que quer dizer mar, mais umbuca ou puca, que significa furo. Logo, Pernambuco seria mar furado, ou buraco que o mar fez, isto é, uma pedra furada por onde o mar entra. Era um termo comum usado em toda a costa do Nordeste, para lugares onde havia recifes, como o local onde hoje está a cidade do Recife.
2: A gente também fala tupi, uma parceria Rádio Senado.
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8: 3:05.

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4: A gente também fala tupi.
5: Procurando bem, todo mundo tem pereba. Só a bailarina que não tem. Na música Ciranda da Bailarina, Chico Buarque usa o termo pereba, que é uma palavra tupi. Pereba ou pereva significa ferida, machucado. Há ainda a gíria pereba, usada em um jogo de futebol para designar um mau jogador, aquele sem habilidade que não faz diferença em campo.
4: A gente também fala tupi, uma parceria Rádio Senado.
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7: 3:16.

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3: A gente também fala tupi.
4: Inezita Barroso, ícone da música caipira, cantava: "O rio de Piracicaba vai jogar água para fora, quando chegar a água, dos olhos de alguém que chora." A palavra Piracicaba vem do tupi e dá nome aos trechos de um rio onde há uma queda d'água ou formação natural que impede a passagem dos peixes. É formada por pirá, que significa peixe, mais cicaba, que seria chegada, término.
3: A gente também fala tupi, uma parceria Rádio Senado.
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6: 3:33.

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3: A gente também fala tupi.
4: A caatinga é o bioma predominante na região Nordeste. Essa palavra vem do tupi e é formada por caá, que significa mato, mais tinga, que quer dizer branco. Logo, caatinga é uma mata clara ou branca, porque ela fica assim durante o período da seca. Já o mandacaru é uma espécie de cacto típico do semiárido. E seu nome vem de como a planta é chamada em tupi, yamacaru.
3: A gente também fala tupi. Uma parceria Rádio Senado.
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6: 3h46.

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10: A gente também fala tupi.
11: Pernambuco é uma palavra de origem tupi, formada por Paranã, que quer dizer mar, mais umbuca ou puca, que significa furo. Logo, Pernambuco seria mar furado, ou buraco que o mar fez, isto é, uma pedra furada por onde o mar entra. Era um termo comum usado em toda a costa do Nordeste, para lugares onde havia recifes, como o local onde hoje está a cidade do Recife.
10: A gente também fala tupi, uma parceria Rádio Senado.
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2: 4:18.

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3: A gente também fala tupi.
4: A Baía de Guanabara, no Rio de Janeiro, é uma das formações geográficas mais conhecidas do Brasil com suas belas paisagens. A palavra Guanabara vem do tupi e significa Baía que parece o mar, formada por Guá, que quer dizer baía ou enseada, mais Anã, Dirana, que é semelhante, mais Pará, que significa mar. Guanabara.
3: A gente também fala tupi. Uma parceria Rádio Senado.
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6: 4:32.

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8: A gente também fala Tupi.
9: Balneário Camboriú é um destino turístico muito popular em Santa Catarina. O nome da cidade tem origem Tupi e significa Rio dos Robalos. A palavra é formada a partir de camuri ou camburi, termo genérico para se referir a várias espécies de robalo, peixe da costa brasileira, famoso na culinária e entre os adeptos da pesca esportiva.
8: A gente também fala Tupi, uma parceria Rádio Senado.
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11: 4h49.
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5: A gente também fala tupi.
6: Ita significa pedra em tupi e aparece na composição de várias palavras, especialmente em nomes de lugar. O Ministério das Relações Exteriores é conhecido por Itamaraty, que significa Rio de Pedras Pequenas. Já a grande usina hidrelétrica entre o Brasil e o Paraguai se chama Itaipu e quer dizer pedra em que a água faz barulho.
5: A gente também fala tupi, uma parceria Rádio-Senado.
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8: 5:02.

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4: A gente também fala tupi.
5: Muqueca, paçoca, pamonha, tapioca. Os nomes dessas comidas típicas são palavras que vêm do tupi. Mas tanto os ingredientes quanto o modo de preparo também foram herdados da culinária tradicional de povos indígenas. Todos esses pratos são iguarias indígenas que enriquecem a culinária brasileira de norte a sul do país.
4: A gente também fala tupi. Uma parceria Rádio Senado.
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6: 5:16.

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9: A gente também fala tupi.
10: O Tatu Bola foi a mascote da Copa do Mundo de Futebol, que aconteceu no Brasil em 2014. A palavra tatu vem do tupi e é um nome genérico para mamíferos que têm o corpo coberto por uma carapaça. Essa característica estaria na origem do seu nome. Tatu vem de ta, que seria casco, escama, mais tu, que significa encorpado, duro. Logo, tatu é o animal do casco duro.
9: A gente também fala tupi, uma parceria Rádio Senado.
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12: 5:35.

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2: A gente também fala tupi.
3: Há pessoas que não abrem mão da pipoca quando vão assistir a um filme. Pipoca é uma palavra de origem tupi e é formada pelos termos pir, pira, que significa casca, pele, mais poca, que quer dizer estourar, arrebentar. Então, pipoca é a pele estourada dessa espécie de grão de milho que arrebenta quando é colocada no fogo.
2: A gente também fala tupi, uma parceria Rádio Senado.
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5: 5h49.

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6: A gente também fala tupi.
2: O nome Sergipe tem origem no tupi e significa no Rio dos Siris. É formado por seri, que quer dizer siri, mais i, palavra para água ou rio, mais p, que significa a preposição em, no. O siri é uma espécie de crustáceo encontrado em locais de areia ou de mangue. O termo siri também vem do tupi e tem o significado de correr, deslizar, provavelmente em razão de como ele se move.
6: A gente também fala tupi. Uma parceria Rádio Senado.
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8: 6:04.

6 e 7.

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1: A gente também fala tupi.
3: Eu ando jururu, cantava Rita Lee, a rainha do rock no Brasil. Jururu é uma expressão tupi muito usada na língua falada e significa triste, sem alegria. A palavra é formada por yuru, que quer dizer boca, mais ru, que seria fechada, calada. Ou seja, quem está jururu está tristonho, não quer saber de conversa e fica com os lábios cerrados, de boca fechada.
1: A gente também fala tupi, uma parceria Rádio Senado.
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0: 6:19.

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6: A gente também fala tupi.
7: Pernambuco é uma palavra de origem tupi, formada por Paranã, que quer dizer mar, mais umbuca ou puca, que significa furo. Logo, Pernambuco seria mar furado, ou buraco que o mar fez, isto é, uma pedra furada por onde o mar entra. Era um termo comum usado em toda a costa do Nordeste, para lugares onde havia recifes, como o local onde hoje está a cidade do Recife.
6: A gente também fala tupi, uma parceria Rádio Senado.
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9: 6:33.

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3: A gente também fala tupi.
4: O Rio Araguaia percorre os estados de Goiás, Mato Grosso, Tocantins e Pará. O nome do rio vem do tupi e provavelmente deriva de araguari, palavra formada por ará, que quer dizer papagaio, mais guá, do vale, mais i, rio ou água. Portanto, Araguaia seria o rio do vale dos papagaios. No tupi antigo, Tocantins significa bico de tucano e Pará, mar ou rio grande.
3: A gente também fala tupi. Uma parceria Rádio Senado.
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6: 6h49.

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1: 6h53.
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2: 7:02.
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4: Começando mais um Jornal da Assembleia, confira na edição de hoje. Critérios de seleção para peritos de comitê estadual foram debatidos pelos parlamentares em plenário. Sistemas tecnológicos desenvolvidos pela Assembleia Legislativa do Rio Grande do Norte expandem a atuação e já atinge 45 instituições no país. Propaganda eleitoral gratuita inicia nesta sexta-feira. Rádio Assembleia segue diretrizes da Rede Câmara. Eu sou Alisson Bala e trago essas e outras notícias agora.
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4: Critérios de seleção para peritos de comitê estadual foram debatidos pelos parlamentares em plenário. Clide Vila Nova tem os detalhes.
5: No momento dos oradores, na sessão plenária desta quarta-feira, o projeto de lei complementar que institui o Sistema Estadual de Prevenção e Combate à Tortura, encaminhado pelo Governo do Estado e aprovado ontem na Assembleia Legislativa, teve trechos do texto questionados em plenário. O sistema cria o Comitê e o Mecanismo Estadual de Prevenção e Combate à Tortura. A preocupação levantada pelo deputado Coronel Azevedo é que os membros do comitê serão indicados para mandatos de 2 anos e que os peritos de prevenção e combate à tortura serão escolhidos por meio de processo seletivo disciplinado pelo próprio comitê. O questionamento do parlamentar foi entender por que os peritos concursados da Polícia Científica do Estado não serão contemplados.
6: Nós temos peritos oficiais, peritos concursados, existe a profissão do perito com todo o embasamento jurídico que atesta a validade dos atos periciais, dos laudos periciais, perante a justiça. Mas agora, isso que está sendo criado vai permitir a nomeação de peritos privados, vamos dizer assim, num processo particular de nomeação de peritos. E eles não podem ser afastados do seu mandato, senão pela governadora do Estado. Onde estão os peritos do Rio Grande do Norte, os peritos oficiais concursados, que atuam na nossa polícia científica?
5: Ainda no momento dos oradores, foi realizada uma homenagem a Ana Antão, moradora tradicional de Caicó, que completou 100 anos neste ano de 2026. Enfermeira e parteira, ela foi reconhecida pela trajetória de acolhimento e dedicação à comunidade. A homenagem foi prestada pelo deputado Vivaldo Costa.
7: Ana de Antão foi uma figura imensa, querida por toda Caicó. Era unanimidade da nossa cidade, querida do Caicó Grande. Ana de Antão, enfermeira e parteira, onde se dedicou de corpo e alma à sua profissão. Eu tive o privilégio, como presidente da Fundação Hospitalar Carlinho Dantas, Hospital do Seridó, de trabalhar com Ana de Antão. E conheci de perto o seu dinamismo, a sua humanidade, a sua solidariedade humana. E realmente merece todas as homenagens de Caicó, da Câmara Municipal de Caicó, da Assembleia Legislativa, de todas as autoridades de saúde do município de Caicó e da população.
5: Cleide Vila Nova para o Jornal da Assembleia.
4: Sistemas tecnológicos desenvolvidos pela Assembleia Legislativa do Rio Grande do Norte expandem atuação e já atingem 45 instituições no país. A tecnologia produzida pela Assembleia Legislativa do Rio Grande do Norte segue ganhando destaque nacional e ampliando sua presença em outros parlamentos e câmaras municipais. Diversas instituições legislativas de estados como Paraná, Santa Catarina, Piauí, Ceará e Rondônia procuraram a Casa Potiguar interessados em adotar ferramentas próprias como Legis Vídeos, Eleges, Legis Plenário e o Sistema de Acompanhamento de Emendas Parlamentares. A expansão alcança também o interior do Rio Grande do Norte, onde as câmaras de São Pedro, Lages Pintada, Santa Cruz e Guamaré aderiram às tratativas recentemente. Segundo o levantamento da Diretoria de Gestão de Tecnologia e Inovação da Assembleia Legislativa do Rio Grande do Norte, 45 instituições já utilizam ou estão em etapa de implantação dos sistemas potiguares. O LegisVídeo tem sido a principal porta de entrada devido à sua agilidade e rapidez de configuração, permitindo que as câmaras organizem, gerenciem e disponibilizem rapidamente os registros audiovisuais de suas sessões e comissões. A ferramenta já é utilizada em estados como São Paulo, Minas Gerais, Pernambuco, Pará e Paraná. Já plataformas como o Eleges e o Leges Plenários, que envolvem a gestão direta da tramitação e do processo legislativo, exigem um processo de implementação mais amplo, mas seguem com alta demanda. Esses sistemas já operam em parlamentos como as Assembleias Legislativas de Santa Catarina e Mato Grosso, enquanto o Ceará avança para adotar um pacote integral que inclui ainda o Observatório da Mulher. De acordo com a Diretoria de Inovação, o acompanhamento junto às demais casas é permanente, acompanhando a procura crescente por soluções desenvolvidas aqui no estado. Propaganda eleitoral gratuita inicia nesta sexta-feira e Rádio Assembleia segue diretrizes da Rede Câmara. Detalhes com Cleide Villanova.
5: Na próxima sexta-feira, 28, tem início a propaganda eleitoral gratuita nas emissoras de rádio e televisão do país. Para as emissoras legislativas, a transmissão da propaganda eleitoral foi definida em reunião nesta terça-feira entre dirigentes das emissoras de todo o país e a diretora da Rádio Câmara de Brasília, Verônica Lima, e Alessandra Anselmo, responsável pela rede de emissoras legislativas de rádio e TV, consignada com a Câmara dos Deputados. Na Rádio Assembleia do Rio Grande do Norte, assim como nas demais emissoras filiadas à Rede Câmara de Rádio, serão disponibilizados 3 blocos de 30 minutos em cada turno do dia para a veiculação da propaganda eleitoral. O chefe da Divisão de Rádio e TV da Assembleia Legislativa do Rio Grande do Norte, Gerson de Castro, explicou como vai funcionar a inserção dos blocos para garantir a veiculação da propaganda eleitoral local.
2: Será a primeira vez que a Rádio Assembleia, agora FM, fará a veiculação da propaganda eleitoral obrigatória. Isso significa veicular o programa de rede, entrar em rede com a emissora geradora em Natal e também veicular os blocos da propaganda na forma de inserções eleitorais. E o TRE define, assim como os demais TREs do país e o TSE, no caso da propaganda para presidente, ele define 3 blocos diários de veiculação de propaganda, de manhã, tarde e noite. E a Rádio Câmara organizou em cada um desses blocos, bloco da manhã, bloco da tarde, bloco da noite, organizou 3 horários, como se fossem subblocos, de 30 minutos cada um, para que as emissoras filiadas como a Rádio Assembleia possam veicular as inserções. Nesses 30 minutos, não será todo de propaganda, será de programação local.
5: Já os programas eleitorais gratuitos, de acordo com definição do TRE, serão veiculados em cadeia local, sempre das 7 às 7h25 e das 12 às 12h25. Mesmo durante a programação ao vivo da Rádio Assembleia, a propaganda eleitoral terá prioridade na grade de transmissão. Gerson de Castro explica que a veiculação é uma determinação da legislação eleitoral, mas também um compromisso das emissoras públicas com a democracia.
2: É importante dizer ao ouvinte que o horário da propaganda eleitoral, além de ser uma contribuição de todos os veículos à democracia brasileira, é uma obrigação legal que todos temos. Então, ela se sobrepõe à veiculação, à obrigação de veicular a propaganda, se sobrepõe a qualquer outro evento na casa. Ou seja, se de manhã a gente estiver transmitindo a sessão plenária, interromperemos para cumprir a obrigação de transmissão da veiculação da propaganda eleitoral por inserções. Se à tarde estiver acontecendo uma sessão da Câmara dos Deputados, nós interromperemos, que é outra obrigação nossa, como membros integrantes da Rede Câmara de Rádio, a gente interromperá a transmissão da sessão para transmitir a propaganda eleitoral. Esta é uma obrigação legal e é mais do que isso, é um compromisso dos veículos de comunicação, sobretudo a emissora pública e legislativa, com a democracia brasileira.
5: A propaganda eleitoral gratuita será exibida até 1º de outubro, 3 dias antes do primeiro turno das eleições, marcado para 4 de outubro. Cleide Villanova para o Jornal da Assembleia.
4: A seguir você confere. Rio Grande do Norte publica primeiro protocolo estadual para uso de cannabis medicinal na rede pública de saúde. Governadora Fátima Bezerra cancela a licitação de nova cadeia pública na Zona Norte de Natal e confirma reavaliação de local com a população. Bairros da Zona Norte de Natal e de São Gonçalo do Amarante terão abastecimento de água suspenso nesta quinta-feira.
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4: Estamos de volta com mais informações. Rio Grande do Norte publica primeiro protocolo estadual para uso de cannabis medicinal na rede pública de saúde. Os detalhes com Bárbara Freire.
10: O Rio Grande do Norte deu um passo decisivo para garantir o acesso a cannabis medicinal pelo Sistema Único de Saúde, o SUS. A Secretaria de Estado da Saúde Pública, a SESAP, publicou no Diário Oficial a portaria que institui o primeiro protocolo clínico estadual para dispensação dos produtos. A medida regulamenta uma lei estadual de 2022 e permite que pacientes elegíveis solicitem o tratamento de forma administrativa, diretamente pela rede pública, sem a necessidade de recorrer à justiça. A normalização atendeu a uma recomendação direta da Defensoria Pública do Estado, com o objetivo de assegurar o direito à saúde e reduzir os custos da judicialização. Nesta primeira fase, o protocolo contempla a dispensação de produtos à base de canabidiol para pacientes a partir de 2 anos de idade que apresentem epilepsias resistentes aos medicamentos convencionais. O atendimento é voltado a quadros associados à síndrome de Dravet, síndrome de Lennox, Gestalt e complexo da esclerose tuberosa. Para receber o tratamento, o paciente precisa residir no Rio Grande do Norte, possuir cartão nacional de saúde e apresentar laudo e diagnóstico confirmado por neurologista, neuropediatra e neurocirurgião da rede pública. O documento da SESAP também fixa critérios rigorosos de segurança e monitoramento contínuo. Haverá reavaliação médica a cada 6 meses, com possibilidade de suspensão do tratamento caso a redução das crises convulsivas seja inferior a 30% ou ocorram reações adversas graves. Além disso, a portaria define contraindicações claras como gestação, amamentação e histórico de doenças cardíacas ou transtornos psiquiátricos graves. A Defensoria Pública acompanhará a execução das medidas, que incluem a capacitação dos profissionais da rede pública de saúde.
4: Governadora Fátima Bezerra cancela a licitação de nova cadeia pública na Zona Norte de Natal e confirma reavaliação de local com a população. A governadora Fátima Bezerra determinou o cancelamento imediato da licitação para a construção da cadeia pública do Potengi, planejada para a Zona Norte de Natal. O anúncio foi feito pela chefe do Executivo Estadual na manhã desta quarta-feira, dia 26 de agosto, logo após a repercussão da divulgação da empresa vencedora do certame. A medida anula os trâmites que já haviam sido homologados pela Secretaria do Estado de Infraestrutura e paralisa os preparativos para assinatura da ordem de serviço. O projeto prisional contemplava a criação de 189 vagas masculinas na Travessa Macaé, no bairro Potengi, com um aporte de R$ 7.103.000. A construtora HB Engenharia havia sido declarada vencedora da concorrência eletrônica e se preparava para iniciar a obra, que tinha prazo contratual de 12 meses para execução e previsão de entrada em operação em até 2 anos. Ao justificar a decisão, a governadora relacionou a medida à memória histórica dos moradores da Zona Norte com a antiga penitenciária Dr. João Chaves, unidade que funcionou por décadas na região e foi marcada por rebeliões e episódios de violência. Fátima Bezerra assegurou que os recursos financeiros destinados à expansão do sistema penitenciário Potiguar continuam totalmente garantidos, mas reforçou que a definição do novo local para equipamento passará por um debate mais amplo envolvendo a sociedade civil e as lideranças locais. Bairros da Zona Norte de Natal e de São Gonçalo do Amarante terão abastecimento de água suspenso nesta quinta-feira. Os detalhes com Bárbara Freire.
11: A Companhia de Águas e Esgotos do Rio Grande do Norte, a CAERN, informa que todos os bairros da Zona Norte de Natal e 3 bairros de São Gonçalo do Amarante ficarão sem água nesta quinta-feira, dia 27 de agosto. A paralisação ocorrerá das 10 horas da manhã às 20 horas. A medida é necessária para a realização de uma manutenção preventiva na estação de tratamento de água de Extremo. Em São Gonçalo do Amarante, serão afetados os bairros Amarante, Jardim Lola e Olho d'Água dos Carrilhos. Segundo a CAERN, a interrupção é indispensável para os trabalhos de lavagem de filtros, troca de conexões e higienização geral da estação. A previsão é que o serviço seja concluído às 20 horas desta quinta-feira, quando o sistema será religado. A companhia ressalta que a normalização completa do abastecimento nas áreas afetadas poderá levar um prazo de até 72 horas após a religação do sistema.
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4: A previsão do tempo em Natal para esta quinta-feira será de sol com algumas nuvens, pancadas de chuva rápida durante o dia e a noite, máxima de 27 e mínima de 24. Eu sou Alisson Bala e essa foi mais uma edição do Jornal da Assembleia. Você fica agora com a nossa programação musical. Lembrando, o nosso jornalismo volta de terça a sexta, às 7 da manhã. Fique ligado na Rádio Assembleia.
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12: 7h20.
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17: 7h22.

0: 7h29.
1: Então vamos sacolejar.

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0: 7h34.
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2: 7:38.

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4: Um transporte que vai dependendo de uma logística envolvendo vários entes federativos, de uma comunicação e de um planejamento que envolva as aldeias, inclusive em termos de língua. E também um programa do TSE, que diz que o seu voto importa, que é dirigido às pessoas com deficiência e às pessoas com mobilidade reduzida. Essas pessoas vão poder pedir até 20 dias antes das eleições um transporte particular mesmo para elas, se necessário, seu acompanhante, para que elas possam se fazer presente e exercer o seu direito de voto.
5: A redução do serviço público de transporte no dia das eleições é crime eleitoral, com previsão de prisão de até 6 meses e multa. A consultora Manuela Nolô destaca que o sucesso da eleição exige que todos os brasileiros tenham condições de exercer seu direito ao voto.
4: Se a gente não tiver uma democracia que inclui quem chega de ônibus, de barco, de van, de canoa, a gente não tem uma democracia completa. Então é claro que

0: Juiz Eleitoral pode, até 4 de setembro, instalar uma comissão especial de transporte para colaborar com a organização do transporte municipal. A comissão deverá ter como integrantes eleitores indicados pelos partidos políticos e pelas coligações. Da Rádio Câmara de Brasília, Luiz Cláudio Caminho.
1: A Câmara aprovou regras para comunicação ao Conselho Tutelar de Atendimento de Saúde a Crianças. A repórter Paula Bittar nos conta como deve funcionar.
2: A Comissão da Constituição e Justiça da Câmara aprovou um projeto que exige a definição de hipóteses objetivas que obrigam a comunicação ao Conselho Tutelar com profissionais de saúde de casos envolvendo crianças e adolescentes. A medida busca evitar que a notificação dependa apenas da avaliação subjetiva do profissional. De acordo com o texto aprovado, os gestores do Sistema Único de Saúde deverão definir as hipóteses específicas em que a comunicação será obrigatória. As informações enviadas às autoridades e os prontuários e fichas de atendimento devem ser mantidos em sigilo. Atualmente, o Estatuto da Criança e do Adolescente

0: do estabelecimento em saúde, desses casos que envolvam suspeita ou confirmação de castigo físico, tratamento cruel ou degradante e maus tratos contra criança e adolescente ao Conselho Tutelar. Então ele também
1: O projeto que institui um símbolo de identificação para pessoas com Alzheimer já pode seguir para o Senado. E a repórter Maria Neves tem os detalhes da aprovação.
2: Aprovado na Comissão de Constituição e Justiça da Câmara, projeto da deputada Laura Carneiro, do PSD do Rio de Janeiro, que institui a fita roxa como símbolo para identificar pessoas com Alzheimer, pode seguir para análise do Senado. De acordo com a autora, o objetivo da medida é facilitar a identificação de pacientes em espaços públicos para evitar situações de conflito ou constrangimento. Laura Carneiro afirma que a identificação é importante em diferentes situações, como no caso do paciente se perder, por exemplo.
3: É muito importante que a gente tenha esse cordão da fita roxa para que as pessoas acometidas pelo Alzheimer possam ser localizadas. Eventualmente elas saem nas ruas e ninguém sabe que elas têm Alzheimer, muito menos que estão perdidas. Então essa fita pode evitar transtornos graves e ao mesmo tempo proteger essas pessoas que são acometidas pelo Alzheimer.
2: A deputada explica também que entre os sintomas comportamentais da doença de Alzheimer estão alterações de julgamento, perda de filtros sociais e redução da capacidade de autocontrole. Devido a isso, muitas vezes o paciente pode proferir falas inadequadas ou agressões verbais e voluntárias. Como as outras pessoas não sabem sobre a doença, podem interpretar mal esses comportamentos e reagir também de forma agressiva, o que aumenta o sofrimento do paciente e dos cuidadores. O texto aprovado estabelece que o uso do cordão será facultativo e a utilização do símbolo não substitui a apresentação de laudos médicos quando a comprovação do diagnóstico for exigida por lei. Laura Carneiro afirma ainda que a iniciativa se inspira em outros modelos de identificação visual, como o cordão de girassol utilizado para sinalizar deficiências ocultas. Da Rádio Câmara de Brasília, Maria Neves.
1: Termina aqui o Câmara Notícia com a apresentação de Tércia Guimarães e trabalhos técnicos de Bibiano Nunes, Gilson Ribeiro, Maria Magalhães, Gilmar Nunes e Antônio Marcos. Direção de imagens Glaucio Branquinho, edição de Marcelo Larcher e Ana Raquel Macedo, diretora da Rádio Câmara Verônica Lima, diretor executivo de comunicação e mídias digitais Cláudio Araújo, secretário de comunicação deputado Max Beltrão, secretário de participação, interação e mídias digitais deputado Guilherme Shoa. Sugestões, críticas e comentários também podem ser enviados para o nosso e-mail radio@câmara.leg.br ou também para o WhatsApp da Rádio Câmara pelo número 61999789080. Fique agora com o painel eletrônico na apresentação

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2: Idosas e idosos são obrigados a votar? O voto é obrigatório dos 18 aos 69 anos. A partir dos 70 anos, ele passa a ser facultativo. Mas atenção, quem estiver com o título cancelado não pode votar.
3: Quem tem prioridade na fila para votar?
2: Pessoas com 60 anos ou mais têm prioridade para votar. Agora, eleitoras e eleitores com mais de 80
4: anos
2: têm preferência
4: mais um
2: absoluta
4: potiguar.
2: Sobre os demais,
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2: do horário de chegada. Pessoas com deficiência
4: do
2: ou mobilidade reduzida podem ser acompanhadas por alguém.
4: 7h56.
2: Além disso, a urna eletrônica conta com recurso de acessibilidade. É permitida a entrada com cão guia com eleitores e eleitoras. Para conferir esses e outros direitos, acesse o nome do
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0: bacana.
1: Mas também para registrar o nosso apoio à derrubada do veto.
2: Quando o presidente da República discorda de determinado projeto de lei aprovado pelo Congresso Nacional, ele usa o mecanismo do veto. Normalmente, o presidente aplica argumentos políticos para vetar. Por exemplo, que a...
3: dos apoiadores, veio dos cordelistas, veio dos violeiros, dos emboladores e tal coisa.
4: Sumiram com a música brasileira total. Não tinha samba, não tinha baião, não tinha forró, não tinha xote, não tinha nada. Foi embora, todo mundo botaram o pé em cima e acabou. Ultimamente melhorou um pouquinho a situação, vem aparecendo o samba muito bem, estourou com plata, vem da seresta, e o forró também vem pegando

horas em Brasília e começa o painel eletrônico, seu jornal de todas as manhãs, aqui na Rádio Câmara, na TV Câmara e no canal da Câmara no YouTube. Eu sou Ana Raquel Macedo e convido você a estar comigo nesta próxima hora acompanhando as principais notícias da Câmara dos Deputados e do Congresso Nacional. E estes são os destaques desta edição. Presidentes da Câmara e do Senado definem prioridades de votação para a Semana do Esforço Concentrado. Isenção da taxa das blusinhas, fim da escala 6x1 e PEC da Segurança Pública estão entre as propostas. Hugo Mota reforça a importância de acompanhamento do trabalho parlamentar, não apenas em período eleitoral. E ainda, deputados avaliam propostas de criminalização da homofobia. Você já sabe, você pode mandar suas sugestões, seus comentários, suas perguntas aqui para a gente no painel eletrônico. Tem o nosso e-mail, que é o radio@camara.leg.br. Tem também o nosso WhatsApp, o número é o 61 999 78 9080. Eu lembro a você, neste período de eleições, as manifestações pelo chat do nosso canal da Câmara no YouTube, elas estão suspensas. Tem aí esses outros canais por onde você pode me falar de onde você está nos ouvindo, de onde

0: você está nos vendo nessa manhã de quinta-feira. Agora são 8 horas e 1 minuto e eu começo aqui trazendo para você, nessa edição do painel eletrônico, informações sobre as propostas prioritárias para votação na Câmara e no Senado para a próxima semana de esforço concentrado. Lembrando, né? Por conta do período eleitoral, os parlamentares estão aí conciliando essa agenda legislativa com a agenda das campanhas e, portanto, já foi marcada para a próxima semana, entre o dia 31 de agosto e o dia 3 de setembro, uma semana de esforço concentrado de votações, tanto na Câmara quanto no Senado. Daí ontem, os presidentes da Câmara, Hugo Mota, do Senado, Davi Alcolumbre, juntamente com o presidente da República, o presidente Lula, eles se encontraram para definir aí prioridades de votação nessa semana de esforço concentrado. São 5 propostas, entre elas a medida provisória que prevê ali a isenção, fim, né, da taxa das blusinhas, também questão da escala 6x1, PEC da segurança pública. Vamos saber os detalhes na reportagem do José Carlos Oliveira.
1: Os presidentes da Câmara dos Deputados, Hugo Mota, e do Senado, Davi Alcolumbre, se reuniram com o presidente Lula no Palácio Alvorada e definiram 5 propostas com prioridade de votação entre 1º e 4 de setembro, último esforço concentrado do Congresso antes da eleição de outubro. 4 propostas já foram aprovadas pelos deputados e estão em análise no Senado. O fim da escala 6x1 de trabalho semanal, a chamada PEC da Segurança Pública, a Política Nacional de Minerais Críticos e Estratégicos e os incentivos fiscais para a instalação de data centers no Brasil, batizados de Redata. O presidente da Câmara, Hugo Mota, elogiou a possibilidade de avanços legislativos por meio de diálogo e cooperação institucional.
2: Mais feliz ainda de ver essas matérias que passaram na Câmara, como a PEC da Segurança, a PEC do fim da escala 6x1, o projeto dos minerais críticos, que é um projeto estratégico para o país, de soberania nacional, e também o Redata, que além do ponto de vista dos investimentos que o Brasil irá receber, nós teremos condição também de armazenar os dados da população brasileira aqui em nosso país, não mais dependendo de outros países.
1: O 5º item da pauta prioritária é a medida provisória que zera temporariamente a chamada taxa das blusinhas, ou seja, a cobrança do imposto de importação federal de 20% sobre remessas postais internacionais de até $50. O Hugo Mota lembrou que a medida provisória perde a validade em setembro, com riscos de prejuízos para milhões de brasileiros. O presidente do Senado, Davi Alcolumbre, explicou como será a análise acelerada do texto.
3: Essa medida provisória não vai caducar. Essa medida provisória vai ser deliberada na comissão especial, que nós vamos instalar provavelmente na terça. Ela precisa ser deliberada na comissão, depois no plenário da Câmara, depois no plenário do Senado. Mas eu faço o compromisso, como foi feito pelo presidente Hugo Mota, que na semana que vem, tempo curto de esforço concentrado, nós vamos deliberar e encaminhar esta matéria para o senhor sancionar e ela virar lei.
1: O presidente Lula destacou o alto número de votos de algumas dessas matérias na Câmara. Segundo ele, os minerais críticos e o Redata podem gerar investimentos de até R$500 bilhões para o Brasil. No caso da PEC da Segurança Pública, Lula se comprometeu a criar um ministério para implementar as medidas.
4: A hora que o Senado votar a PEC da Segurança, eu imediatamente vou criar o Ministério da Segurança Pública e discutir um orçamento para que a gente possa definitivamente que tipo de segurança que a gente vai querer nesse país e qual é o papel de cada ente federado.
1: Os deputados aprovaram a PEC da Segurança em março. O texto garante mais recursos para o setor, inclusive por meio da destinação de dinheiro arrecadado com as BETs para o Fundo Nacional de Segurança Pública e o Fundo Penitenciário Nacional. O fim da escala 6x1 foi aprovado pela Câmara em maio. O projeto prevê jornada de 40 horas semanais em 5 dias, com 2 de descanso e sem redução de salário. Também em maio, os deputados aprovaram a Política Nacional de Minerais Críticos, com incentivos governamentais à exploração de minerais considerados fundamentais na produção de tecnologias, como smartphones, carros elétricos e sistemas militares. O projeto de lei do Redata, regime especial de tributação para serviços de data center, foi aprovado pela Câmara em fevereiro. Da Rádio Câmara de Brasília, José Carlos Oliveira.
0: Agora, 8 horas e 6 minutos. Bom, começa hoje aqui em Brasília, na Câmara dos Deputados, o primeiro encontro de assessoramento legislativo e orçamentário do Brasil. Vão ser 2 dias de trabalhos, hoje e amanhã, em que consultores, assessores e demais profissionais que atuam no assessoramento do Congresso Nacional, assessoramento institucional e também no assessoramento das Assembleias Legislativas, eles vão estar aqui com oportunidades de trocar conhecimentos, discutir desafios comuns da atividade de assessoramento e conhecer práticas adotadas nas diferentes casas legislativas, não só aqui na Câmara e no Senado. Por isso, já está comigo aqui nos nossos estúdios da rádio, da TV e das redes sociais da Câmara, o consultor-geral da Câmara dos Deputados e organizador do evento, o José Evandi de Araújo. José Evandi, mais uma vez, muito bom dia. Obrigado por estar conosco ao vivo aqui no painel eletrônico. Tudo bem?
5: Muito bom dia, Ana Raquel. Você sabe que eu sou um fã absoluto do trabalho de vocês. É uma honra estar aqui para divulgar o encontro que vai começar daqui a pouquinho.
0: Nossa admiração é recíproca, Zé Evandi, porque aqui a gente tem uma parceria muito grande com a consultoria para essa troca de conhecimentos e eu acho que é justamente essa a ideia do encontro, né? Queria que você pudesse falar um pouquinho como é que surgiu essa ideia de um encontro nacional de profissionais que trabalham no assessoramento legislativo, orçamentário. Por que que essa troca, por que que atuar em rede é tão importante nesse trabalho que vocês fazem de assessoramento aos parlamentares?
5: Deixa eu te contar a história de como começou esse encontro. Há um ano e meio eu comecei como consultor geral, e a consultoria geral é um órgão de planejamento das consultorias. E um colega que já estava lá, que era o coordenador da parte de gestão, ele falou, eu tinha uma ideia da gente procurar a UNALE. Eu nunca tinha ouvido falar da UNALE. A UNALE é a União dos Legisladores e Legislativos Estaduais. Todos os legislativos estaduais se encontram, os parlamentares também, mas também todas as áreas administrativas. E a gente, eu nunca tinha ouvido falar, mas fomos atrás e fomos super bem recebidos. Falaram, a gente gostaria de discutir o assessoramento legislativo e orçamentário com as outras unidades. Na mesma hora, fomos muito bem recebidos, nos deram um espaço. E no congresso de dezembro da UNALE do ano passado, a gente foi para lá e fez um chamado meio assim, genérico. Ana Raquel lotou. As pessoas dizendo, olha, é muito importante esse centro de debate no Legislativo Federal, vocês têm mais estrutura. E aí surgiu a ideia desse encontro. Depois disso, a partir de janeiro, a gente começou a fazer uma rede de assessoramento via WhatsApp mesmo. Num instante, a gente já tinha mais de 100 colegas. E esse encontro, então, foi bolado a dezenas de mãos. O que a gente fez? A gente fez a estrutura do Congresso e criou grupos que eram formados por um colega da Câmara, um colega do Senado e um colega de cada legislativo estadual. E esses colegas disseram, olha, quais são os temas que nós queremos discutir? E assim foi feito o Congresso. Um passo atrás, nós também fizemos algo que parece que é evidente, mas não era feito. A gente fez o contato com os colegas do Senado, os colegas das consultorias do Senado, bem aqui do lado, a gente nem se conhecia. E hoje somos muito próximos e esse encontro é em parceria com eles.
0: E aí, Zé Evandi, é interessante quando você fala assim que começa um, entra em contato com outro, que entra em contato com outro, de repente já tem mais de 100 pessoas ali. E desafios que muitas vezes são semelhantes. Claro, a gente está falando de assembleias legislativas, de Câmara, de Senado, mas que desafios são esses quando a gente está falando do assessoramento? Para quem está acompanhando a gente, muitas vezes não entende muito bem que, claro, quem tem a representação popular são os parlamentares, mas eles não estão sozinhos aqui. E esse assessoramento tem uma característica muito importante mesmo. Eu queria que você contasse um pouquinho como é que é esse dia a dia e que desafios que são esses que são comuns.
5: Então, excelente pergunta. Realmente, quem tem a representação popular são os deputados e senadores. A eles cabem as decisões fundantes da nossa legislação, do nosso país, das nossas políticas públicas. Mas, obviamente, nenhum ser humano é capaz de dominar todas as áreas do conhecimento. A gente vive numa época onde a superespecialização é a característica. Hoje é impossível qualquer ser humano dominar tudo como era lá no Renascimento, Leonardo da Vinci. Então, é disponibilizado para os parlamentares, vamos colocar para os deputados, uma rede de assessoramento. Nós, das consultorias legislativas e de orçamento, nós somos um corpo de servidores concursados, disponibilizados a todos os parlamentares e divididos em todas as áreas do conhecimento. Praticamente o que você imaginar, tem algum consultor especialista nessa área. Nosso serviço não é obrigatório, mas ele é muito utilizado pelos parlamentares. Além disso, existem outras instâncias de assessoramento. Por exemplo, as lideranças também têm técnicos especializados, mas lá ela vai prestar um assessoramento já voltado para aquele partido. Os deputados podem contratar também assessores e podem até, em algumas poucas situações, contratar consultorias externas. Mas a gente entende e defende, e estamos convencidos, de que o assessoramento institucional das consultorias é fundamental para fortalecer o parlamentar. Veja bem, o parlamentar, quando vai lidar com o Poder Executivo, por exemplo, ele chega lá no Ministério da Fazenda, comigo, eu sou oriundo da área de Direito Tributário, já aconteceu várias vezes, a gente chega lá, o secretário da Receita Federal tem uma rede de 20 assessores ao lado dele. Se você é um parlamentar e chega lá e vai conversar

0: com ele, diretamente, sem um assessor do lado, você vai ser jantado, né? Porque os argumentos técnicos são muito fortes. Então, a gente, o que a gente fala, reduz a assimetria com o executivo, por exemplo. Outro exemplo, um partido muito pequeno, que tem 2 ou 3 deputados, como é que ele vai se comparar com um parlamentar que está numa liderança com 100 deputados, que tem alguns assessores contratados? Então, a gente reduz a assimetria também entre os parlamentares. Então, nesse sentido, a gente defende que o assessoramento institucional das consultorias, e também os outros, mas falando das consultorias, fortalece o parlamento. E ao fortalecer o parlamento, fortalece a própria democracia, porque permite que o parlamento realize políticas públicas eficientes de acordo com aquilo que venceu nas urnas, né?
1: E a gente está justamente falando agora de um período super importante, que é o período eleitoral, e que justamente os candidatos, muitos deles que já são parlamentares, estão colocando ali suas ideias, levam, como você falou, né, Zé Evandro, as ideias políticas, ideológicas, bandeiras, mas aqui chegando e sendo eleito, eles vão ter todo esse assessoramento. A gente está ouvindo muito, e em todo lugar, a questão da inteligência artificial. Inclusive, tem assessores, tem consultores auxiliando os parlamentares num projeto de regulamentação da inteligência artificial. Mas quando a gente pensa em IA, como que isso vem para contribuir com esse trabalho do assessoramento institucional, mas ao mesmo tempo também mostrar aos parlamentares que nem tudo dá para fazer pela IA? Como é que esse trabalho está sendo equilibrado por vocês na consultoria?
0: Excelente pergunta. Esse é um dos temas, né, inclusive do painel de hoje, às 10h30, é sobre a inteligência artificial, que, como em tudo da inteligência artificial, em todas as áreas do conhecimento, tem pontos positivos e negativos. E, obviamente, esse é um desafio não só do Legislativo Federal, mas também dos estaduais e de todas as organizações. Vamos começar pela parte negativa. Não sei se você conhece uma expressão em inglês que está muito famosa nas últimas 2 semanas, que se chama work slop. Work de trabalho em inglês, slop de desleixo, de uma coisa mal feita. O que é work slop? É aquele trabalho que é pedido simplesmente na inteligência artificial, sem nenhum cuidado, e que te entrega uma aparência de alguma coisa bem feita. Mas quando você vai avaliar, está com argumentos genéricos, às vezes até mesmo com erros. Isso acontece com a gente, porque, obviamente, alguns parlamentares, assim, nas suas assessorias, quando fazem os pedidos para a consultoria legislativa, descobriu que é possível primeiro perguntar para a inteligência artificial e falar, olha, dá só uma ajeitada. E o workslop mostra que esse tipo de trabalho diminui a produtividade, porque é impossível. O que a inteligência artificial tem como característica? Muitas e muitas páginas. Então, chegam frequentemente projetos de lei com 20 páginas de texto, mais 20 de justificativa, e não é possível você simplesmente ajustar. É muito melhor parar tudo e fazer do zero. Então, isso é um problema que nós estamos tendo e cada vez aumenta mais. A gente precisa gerenciar e no próximo ano vamos ter que fazer algum tipo de regulamentação e conversar com os parlamentares. Agora, na parte positiva também, a inteligência artificial potencializou o trabalho do consultor de uma maneira que a gente não imaginava há pouco tempo. Porque hoje é possível, se você trabalhar bem com a inteligência artificial, fazer comparativos, por exemplo, com outras legislações. Obviamente, não é, faça uma legislação. Você começa a estudar, vai pesquisando, pede outras fontes, sempre exigindo que você cite as fontes, você consulta as fontes. E com o tempo você permite, por exemplo, fazer comparações com... Eu tenho um relato de consultor da área de planejamento urbano que estava nessa história de pergunta, daqui a pouco se confronta com o texto do Japão ou da Coreia do Sul, que é um grande, é bastante avançado na questão de túneis, por exemplo. E lá ele consegue ter acesso a uma informação que ele não teria. Então, realmente, ele potencializa o trabalho, lógico, o trabalho bem feito do consultor. E, Ana, só para, assim, voltando o ponto atrás, você falou dos desafios, eu acho que é tanta coisa para falar. Sim. Que as assembleias estaduais, elas passam também por desafios semelhantes a gente. Então, um outro desafio, se você me permite, eu acho que a gente tem tempo ainda, é a questão que a gente tem que lidar, nesse mundo que a gente vive, essa necessidade de dar respostas muito rápidas. Então, problemas muito complexos, se exige que uma resposta muito rápida. E aqui, como nós temos uma cultura jurídica, se exige sempre uma resposta legislativa. Então, a gente sempre brinca que assista o Fantástico no domingo de noite, que segunda de manhã a gente já vai ter um pedido para resolver aquele problema que foi colocado. E não é assim, né? E isso acontece no Parlamento Federal, né, na Câmara, no Senado, como nas Assembleias Legislativas. Como conciliar essa necessidade de urgência sem ser superficial? Como fazer políticas públicas consistentes quando a exigência de tempo é muito rápida? Esse é um desafio que a gente vive diariamente.
1: E esse desafio exatamente do

0: que a gente estava aqui no início da nossa conversa, que o parlamentar, justamente, ele ouve esse eco da sociedade, ele quer dar uma resposta, ele quer mostrar que ele está atento às dores da sociedade. Mas aí vem o desafio para vocês. Além dessa questão da inteligência artificial, a gente tem também aí, na programação do evento, nesses dois dias, Evandro, estou até com ela aqui aberta, questão do impacto orçamentário, né, questão de fonte de recursos, que aí no caso da assessoria de orçamento, porque também muitos dessas demandas dos parlamentares por projetos, elas precisam ter uma correspondência orçamentária. Como é que fica essa questão também aí no orçamento, no momento que a gente sabe que está todo mundo falando do aumento da dívida pública, das dificuldades das despesas obrigatórias? Esse é outro desafio grande, né?
1: Com certeza. E aí você colocou num ponto que é interessante. Como eu falei para você, tudo foi planejado em conjunto. E a gente aqui na consultoria, na Câmara dos Deputados, tivemos essa experiência da consultoria geral, que é de unificar a consultoria legislativa com a de orçamento. No Senado Federal não é assim. E isso mostra que a gente tem desafios comuns e tem desafios específicos. Foi por isso que o Congresso ele foi organizado, parte no auditório Nereu Ramos, onde vai estar todo mundo junto, mas a partir da tarde a gente vai dividir em dois grupos. Um grupo vai estar cuidando das matérias especificamente legislativas e outro de matérias especificamente orçamentárias. Essa questão da discussão do orçamento não é a minha especialidade é a área de direito tributário, mas de qualquer maneira é uma coisa, a gente convive com isso o tempo todo. Realmente, como fazer caber todas as demandas públicas dentro de um orçamento? É apertado. Obviamente, isso é uma questão que os parlamentares que têm que decidir, né? Porque justamente as escolhas públicas, ela é uma matéria própria dos parlamentares, da competência dos parlamentares. Não existe mágica. Né? Não é possível dizer que você, olha, pode todo, assim, aqui no Brasil se tem aquela impressão de que todas as boas ações, elas merecem ser financiadas. Não é possível. Então, obviamente, essa questão que você está colocando da adequação orçamentária, de hoje em dia, há pouco, recentemente, as disposições da Lei de Responsabilidade Fiscal, que já estão na Constituição, passaram a ser determinações constitucionais. Então, toda proposição hoje precisa ter uma estimativa do impacto orçamentário e também as medidas de compensação. Antigamente, na Constituição, no artigo 113, foi colocada apenas estimativa do impacto. O Supremo disse não, tem que ter estimativa do impacto e também ter medidas de compensação. É uma novidade para o parlamento. Obviamente, você tolhe a liberdade do parlamentar. Como ele vai se resolver isso? Todo dia a gente está descobrindo e é hora que vai ter um painel para os especialistas discutirem sobre isso.
0: Zé Evandro, para a gente poder concluir aqui esse nosso bate-papo, você falou de muitos desafios, você falou ali do momento que o parlamentar vem com uma demanda da sociedade, rapidamente quer uma resposta da consultoria, e no fato de ter uma consultoria institucional, seja aqui na Câmara, no Senado, nas próprias assembleias, um corpo técnico, como é que fica aquele momento em que, às vezes, vocês como técnicos têm que dizer para o parlamentar que uma determinada proposta ela não vai conseguir se viabilizar? Hoje, depois de tanto tempo e de uma consolidação e respeito do trabalho de vocês, é possível fazer também esse lado do falar, olha, por aqui não vai dar certo, e a gente mostrar o argumento técnico, por que que não daria?
1: Sim, é super possível e é um grande desafio também. Por quê? Porque o colega, quando ele é contratado via concurso público, ele é um especialista na matéria. Mas o que ele vai aprender aqui, ninguém o preparou. E esse tipo de trabalho, principalmente num momento tão polarizado, é muito sensível, porque às vezes o parlamentar desconfia, acha que, né, principalmente aqueles que estão numa posição do espectro político mais ao né, ou à direita ou à esquerda, às vezes desconfia e acha que aquele colega não vai ter o carinho com a sua ideia, ou vai tentar demovê-lo. Então, essa relação de confiança é algo que precisa ser construído. Olha que interessante, vários colegas dos estados dizem que eles têm menos problema com isso. Por quê? Porque são poucos deputados estaduais, comparado com os 513, às vezes 20, 25, e poucos consultores também. Então, nessa relação, você termina tendo uma relação mais próxima. E também menos estrutura para contratar gente de fora. Aqui nós temos lideranças muito eficientes, né, com colegas muito preparados. Então, esse é um desafio que nós passamos diuturnamente, mas é possível sim. E é nossa, mais do que possível, é a nossa obrigação. Então, eu sempre digo na área de direito tributário que a mais importante que a gente tem que falar para o parlamentar, olha, senhor deputado, senhora deputada, essa vai ser a notícia do valor econômico de amanhã. Porque quando o grupo de interesse chega, ele só fala o seu lado positivo. E não é. Quando a gente fala de grupo de interesse, são interesses legítimos. Olha, eu
0: tenho esse interesse. E aí de empresários, associações, sindicatos. Isso.
1: Mas ele vai colocar apenas o seu lado. E no dia seguinte, vai ser feita uma análise econômica. Então, a gente não pode deixar de orientá-lo. Nesse trabalho que a gente faz como ghostwriter, né, como escondido atrás do bastidor, a gente orienta. E a decisão sempre é dele. Agora, se você orienta, e mesmo assim ele deseja, então pelo menos ele está sabendo o que vai acontecer. Você fala, então, se o senhor quer fazer desse jeito, por que não usa essa alternativa? E aí se chega ao meio termo, e eu acho que esse é o trabalho, um dos trabalhos mais importantes do assessoramento mesmo, assessoramento propriamente dito. Porque nós também temos os trabalhos que assinamos, como o nosso próprio nome, os estudos. Aí é outra coisa, mas essa questão do assessoramento do parlamentar é um trabalho muito importante das consultorias também.
0: É isso aí. Vou agradecer muitíssimo ao consultor-geral José Evandi, que está aqui com a gente mais uma vez explicando, colocando aqui o convite. Você que está acompanhando a gente aqui ao vivo no painel eletrônico, se eventualmente tem interesse por essa área, não pode estar aqui no encontro. Lembrando, o primeiro encontro de assessoramento legislativo e orçamentário começa hoje, vai até amanhã. Se você puser ali num site de busca, primeiro encontro assessoramento legislativo e orçamentário, vai chegar aqui na programação e também até numa página aqui da própria Câmara da Assessoria de Imprensa falando, que tem inclusive um link da transmissão ao vivo pelo YouTube. Quem não pôde estar aqui também, está aqui a transmissão ao vivo, tem tudo aqui na página da Assessoria de Imprensa e do próprio encontro, mas que seja aí, como falou aqui, né, Zé Evandi, ideias, experiências, soluções, que possa ser isso mesmo, um encontro aí muito frutífero para toda essa rede que está sendo formada.
1: Isso, muito obrigado pelo espaço. Sim, a gente teve um encontro, assim, um número de vagas que logo foi preenchido. Então, vários colegas tentaram se inscrever e não conseguiram, pedimos desculpa, né, uma questão de espaço físico, mas vai estar sendo transmitido ao vivo e também vai continuar depois no YouTube. Por favor, quem tiver interesse, acesse esse conteúdo. É apenas o primeiro encontro, outros virão. A gente está em conjunto com o Senado e já posso até adiantar que no ano que vem, o segundo encontro vai ser lá no Senado Federal. E a gente vai continuar com essa discussão porque ela se mostrou muito importante para a gente, mas também muito importante para outras pessoas. Muito obrigado, né, Raquel?
0: A gente que agradece mais uma vez. Bom encontro.
1: Muito obrigado.
0: Agora, 8 horas e 23 minutos, vamos continuar com informações aqui da nossa equipe de reportagens. O presidente da Câmara, Hugo Mota, ele pediu que a população acompanhe o trabalho parlamentar, mas ao longo do mandato, não só nesse período da escolha, do voto, do período eleitoral. Vamos saber mais na reportagem da Silvia Munhato.
2: O presidente da Câmara, Hugo Mota, pediu que os cidadãos acompanhem as atividades parlamentares em todos os anos de cada mandato, para que a avaliação não seja feita apenas na época das eleições. Ele ressaltou a importância dessa fiscalização em cerimônia do Prêmio Congresso em Foco 2026.
3: O que queremos dos nossos representantes? O que faz um bom deputado? O que define uma boa senadora? Perguntas como essas não podem ser feitas apenas de 4 em 4 anos, no momento do voto.
2: O Prêmio Congresso em Foco busca o reconhecimento dos parlamentares mais bem avaliados pelo público em geral e por especialistas. Mota afirmou que, como qualquer pessoa, os políticos também gostam de ter o trabalho reconhecido. Para a fiscalização do trabalho parlamentar, Hugo Mota explicou que a Câmara dos Deputados torna público todo o processo legislativo, como exige um sistema democrático. Para o presidente, cada cidadão terá uma maneira diferente de avaliar o que faz um bom parlamentar, porque são vários os pontos de vista. Mas diz que o importante é que isso não impeça a construção de consensos.
3: O parlamento existe para dar voz às muitas e legítimas divergências em nossa sociedade, mas também para que não percamos de vista o nosso senso de fraternidade. A ideia de que o futuro de cada cidadão está atrelado ao de todos os outros.
2: Os vencedores do Prêmio Congresso em Foco 2026 podem ser conhecidos na página do Congresso em Foco na internet. Da Rádio Câmara de Brasília, Silvia Munhato.
0: 25 minutos. E lembrando a você que acompanha essa edição aqui do painel eletrônico, que você pode nos mandar mensagem pelo nosso WhatsApp. O número é o 61 999 78 9080. Você também pode encontrar a gente pelas redes sociais. 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

0: 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Agora, 8 horas e 26 minutos.
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0: Bom, para quem está acompanhando a gente ao vivo aqui no painel eletrônico, hoje é dia 27 de agosto e, portanto, amanhã, sexta-feira, 28 de agosto, começa a propaganda eleitoral gratuita no rádio e na TV. A campanha eleitoral, ela já está nas ruas e nas redes sociais desde o dia 16 de agosto, mas agora é uma nova etapa. A campanha pelo rádio e pela TV começa, portanto, no dia 28 de agosto, nessa sexta-feira, e vai até o dia 1º de outubro, 3 dias antes do primeiro turno das eleições. Esse espaço no rádio e na TV, ele é utilizado pelos candidatos para apresentar suas campanhas, propostas, chamar a atenção do eleitor. E uma pesquisa divulgada por um instituto recentemente mostra que o horário eleitoral gratuito ainda desperta o interesse de muita gente. 68% dos eleitores disseram que pretendem acompanhar os programas de seus candidatos no rádio e na TV. Para entender um pouquinho mais dessa importância que a propaganda eleitoral no rádio e na TV ainda tem para o eleitor, a gente convidou o professor de Ciência Política e coordenador do Laboratório de Mídia da Universidade do Estado do Rio de Janeiro, a UERJ, o professor João Feres, que já está com a gente ao vivo aqui no painel eletrônico. Professor João Feres, muito bom dia. Obrigado por ter aceito o nosso convite. Tudo bem?
2: Bom dia, Ana. É um prazer participar do programa aqui.
0: Prazer é nosso. Bom, professor, a gente teve aí a divulgação da pesquisa Nexus, mostrando justamente, como eu estava citando há pouco, que 68% dos eleitores disseram que pretendem acompanhar a propaganda gratuita no rádio e na TV, propaganda que começa nessa sexta-feira, dia 28 de agosto. O senhor e outros pesquisadores dessa área, né, que estão atentos à questão eleitoral e também dos impactos de como são feitas as campanhas, qual que é a avaliação que o senhor faz hoje do peso da propaganda no rádio e na TV para as campanhas?
2: Eu acho assim, é inegável que a propaganda perdeu um pouco de importância devido à pluralização dos meios de comunicação trazidos pela internet, redes sociais e tudo mais. Então, alguma perda houve. Houve perda para todas as mídias tradicionais. Mas, assim, por outro lado, a propaganda eleitoral gratuita continua sendo um dos poucos meios que os eleitores têm para se informar sobre a plataforma, o que os candidatos estão propondo, né? Inclusive, a gente conduz pesquisa qualitativa com grupos de diferentes vieses ideológicos, e o mais interessante, Ana, é o seguinte, que as pessoas que têm mais interesse, porque você falou, o interesse é grande na média, né? Mas se você, por exemplo, separa as pessoas por ideologia, você vê que o interesse, ou preferência eleitoral, o interesse é maior para o horário eleitoral gratuito pelas pessoas que são mais indecisas. Ou seja, são pessoas que estão buscando informação política para decidir o voto. Isso é importante, porque mostra que o horário eleitoral está cumprindo o papel, o seu papel principal, né?
0: Sim, certamente, professor João Feres. E aí, a gente vê, inclusive, nas pesquisas que estão sendo divulgadas para intenções de voto aí dos diferentes cargos em disputa, normalmente os cargos majoritários, né, porque são aqueles em que o voto, né, vence quem tem mais votos. A gente não está nem falando tanto dos cargos proporcionais, como para deputado federal, deputado estadual, deputado distrital, mas para os cargos majoritários, presidente, governador, senador, a gente vê que ainda há uma parcela de eleitores, uma parcela significativa de eleitores indecisos. Então, para esses eleitores, como o senhor colocou, a propaganda, ela vem ali para trazer as propostas dos candidatos. Na forma como hoje ela está organizada, que ela ficou mais curta, ela também consegue cumprir esse propósito, mesmo estando, né, tendo sido reduzida ali pela metade ao que a gente observava em eleições passadas?
2: A gente teve, na verdade, essa mini-reforma política feita em 2016, eu achei bastante desastrosa para a saúde da democracia brasileira, para dizer a verdade, principalmente porque ela diminuiu o tempo de campanha e diminuiu o tempo da propaganda eleitoral, né? Eu acho que isso é ruim, porque, veja bem, as pessoas só têm chance de discutir os destinos coletivos, né, da nossa nação, não só da nação,

0: local, né, do governo também, do seu estado, é de 4 em 4 anos. Então, assim, você diminui o período de campanha de 90 para 45 dias, cortar pela metade. Foi uma coisa muito drástica. E eu acho assim, e também do horário eleitoral, teve uma diminuição proporcional. E aquele tipo de um argumento um pouco falacioso, porque assim, ah, não, a gente gasta muito recurso com eleição. Mas não foi isso que ocorreu. Diminuíram o tempo de campanha e aumentaram o fundo eleitoral, entendeu? Criaram um fundo eleitoral que nem havia antes. Assim, é uma coisa absurda. Então, tem um monte de recursos que os partidos recebem para gastar, mas eles têm que gastar isso super rápido, chega em cima da hora, eles têm que gastar super rápido. E, assim, a propaganda eleitoral é uma das coisas com as quais essas campanhas majoritárias gastam bastante recurso, eu acho. Mas o fato de ela ter diminuído de tempo, né, de minutagem mesmo, eu acho ruim. É claro que os partidos vão fazer o possível e imaginável para passar sua. E candidatos, partidos e candidatos. Sua mensagem no tempo que lhes couber, mas tem gente que fica com muito pouco tempo e, assim, é quase. Acaba não tendo praticamente exposição ao eleitorado por meio da propaganda eleitoral.
1: E aí, a gente tem a própria legislação, ela disciplina, no caso, né, das mulheres, negros, indígenas, que haja a divisão desse tempo da propaganda no rádio e na TV proporcional, né, que seja proporcional ao número dessas candidaturas. A gente sabe que no caso das candidaturas de um dos gêneros, normalmente é o das mulheres, tem que ser de pelo menos 30% das candidaturas que são colocadas ali pelos partidos. Então, tem que ser equivalente a esse percentual nas propagandas do rádio e na TV. Agora, como essa distribuição, além desse tempo específico, mas se vai ficar no início da propaganda, no final da propaganda, essa é uma divisão que os próprios partidos fazem. O que vocês estudam, professor, faz diferença se um candidato, se ele aparece nessa propaganda eleitoral, no caso principalmente dos cargos proporcionais, logo no início ou mais para o final, faz diferença nesse espaço ali, na ordem, para o eleitor que está acompanhando essa propaganda?
0: Olha, Ana, eu não sei te responder essa pergunta, porque essa é uma pergunta muito específica que, assim, precisaria de um desenho de pesquisa muito específico para conseguir obter essa informação, entendeu? Se a ordem faz alguma diferença na escolha do voto. É bem complicado fazer isso do ponto de vista do desenho de pesquisa, mas eu posso dizer para você o seguinte. Em 2018, eu montei um observatório, um projeto de pesquisa que a gente, de fato, acompanhou o horário eleitoral nos estados inteiros para ver se essa divisão estava ocorrendo. E não estava, não, né? Não estava muito correto, não. Muitos partidos ficaram aquém dessa coisa da cota para mulheres e negros. Então, eu sei, esse ano eu não vou fazer isso, não tenho recursos, nem estou interessado em fazer exatamente isso de novo, que dá muito trabalho. Mas eu acho assim que o Brasil e o provavelmente o Estado teria que fazer isso, teria que fazer algum certo controle, uma regulação disso para ver se os partidos estão cumprindo, entendeu? É, porque. Agora, uma coisa que é notável na propaganda eleitoral também é que ela acaba sendo consumida muitas vezes, e isso depende um pouco da direção partidária, de como o partido vê a eleição, né? Ela sabe, acaba sendo consumida muito pelo candidato majoritário. Enquanto que os candidatos proporcionais, ou como você falou, e deputados, candidatos a deputado estadual e federal, têm pouquíssima exposição, né? Então, assim, esses, os proporcionais, eles contam muito pouco com a propaganda eleitoral, porque, assim, se você depender só daquele. É quase um santinho, parece até uma coisa antiga da época da Lei Falcão. Ficar ali, só mostra sua cara, fala 3, 4 frases sobre você e passa para o próximo, isso daí é muito pouco, entendeu?
1: E aí, professor, o senhor falou, né, desse observatório que o senhor vem acompanhando a questão da propaganda já faz um tempo, do ponto de vista da pesquisa. E o senhor começou essa conversa aqui com a gente justamente falando que o que tem se observado é que aqueles eleitores que já estão ali para um espectro ou outro, nesse da polarização, eles tendem a não ter tanta influência, se assim, acompanhar tão de perto a propaganda, são mais os indecisos. E aí, pelo outro lado, como é que a gente tem hoje esse peso em relação ao que os eleitores estão recebendo pelas redes sociais? Pelas redes sociais, a campanha já está liberada desde o dia 16 de agosto. Agora, nessa sexta, que começa no rádio e na TV. Como é que fica aí esse equilíbrio nesse tanto de informação?

0: que o eleitor está recebendo, sendo que nas redes sociais, normalmente, pelos algoritmos, as entregas elas vão ser direcionadas, em geral, por aquelas bolhas, digamos assim. Como é que fica essa avaliação aí no caso das redes sociais em comparação com a propaganda no rádio e na TV?
1: Olha, o problema das redes sociais é que elas são totalmente desreguladas, né? Assim, a não ser esse início de campanha ser determinado por lei. Então é muito difícil saber. A gente faz um certo monitoramento das redes sociais, das candidaturas das páginas dos presidenciáveis, né? E assim, e de alguns candidatos a governo. A gente não está vendo nada de muito atípico, não, né? O que está acontecendo é campanha normal, acaba sendo mais um meio de comunicação dentro da estratégia de comunicação dos candidatos. O que ocorreu no passado e provavelmente vai ocorrer agora é que os candidatos eles fazem uma estratégia um pouco assim de distribuir tipos diferentes de comunicação, né? Pelas redes sociais e por horário eleitoral. Então, geralmente os candidatos tendem a aparecer mais assim bonzinhos no horário eleitoral gratuito, a não ser que ele tenha razões para ser para fazer para atacar, mais bonzinhos e reservar os ataques, inclusive para pessoas do apoio deles. Então, eles terceirizam o ataque hoje em dia, porque as pesquisas mostram que os eleitores não gostam muito de candidato que ataca diretamente, entendeu? Abertamente o outro.
0: Entendi.
1: Então, a não ser que o candidato ache que aquilo é uma coisa que é inevitável, que ele tem que fazer e pessoalmente aparecer, né, dentro da estratégia dele, não tem saída, ele prefere terceirizar a campanha negativa para apoiadores e ele fazer mesmo uma coisa mais assim, mais benigna, entendeu? Sem aparecer mais com uma pessoa irada, sem demonstrar esse tipo de sentimento ruim em relação aos seus concorrentes. Essa é uma estratégia muito adotada hoje em dia.
0: E aí, pelo que
1: E outra coisa,
0: Sim, pode falar, professor.
1: só uma coisa. E outra coisa também, tem a distribuição diferencial pelas redes, né? Então, por exemplo, o Facebook virou uma coisa muito que tem uma demografia de pessoas mais velhas que usam o Facebook. Então, assim, o Instagram é uma coisa de jovem, então o estilo de comunicação tem que ser diferente nessas redes. Aí, por exemplo, propaganda negativa, né? Eles preferem fazer também por grupo de WhatsApp, que é uma coisa. Pode ter grupo fechado de WhatsApp, tem muito grupo fechado de WhatsApp. Então, assim, é mais difícil você, inclusive, assim, caracterizar crime eleitoral, porque fica em grupos privados. Então, tem várias estratégias de campanha. Você está vendo essa pluralidade? Antigamente só tinha o quê? Grande imprensa, horário eleitoral gratuito e campanha na rua. Era só três, né? Você só tinha três tipos de meios que você podia usar, três canais de comunicação. Hoje em dia você tem uma miríade deles. É claro que nem todos são tão eficazes assim.
0: E aí fica esse desafio, o senhor estava até comentando, né? Que lá na mini reforma eleitoral que a gente teve, uma das questões para ter diminuído o tempo de campanha foi numa tentativa de ter uma redução dos custos. Mas os custos continuam altos nas campanhas e nessa pluralidade de meios em que hoje se pode fazer campanha, e cada meio ali com a sua linguagem específica, isso também é um desafio do ponto de vista e orçamentário que cada candidato tem. Né, especialmente se ele está ali com uma grande quantidade de concorrentes, como são os cargos proporcionais. Nesses ambientes e nessas diferentes linguagens, professor, o senhor e outros pesquisadores dessa área têm visto também ali já nessa campanha um uso massivo da inteligência artificial. Isso tem também demonstrado ali mudanças na forma de se fazer campanha, e é o que se espera também a partir de amanhã na propaganda do rádio e na TV, que haja essa linguagem da inteligência artificial mais amplamente utilizada ali pelos candidatos?
1: Ana, antes de eu te responder, deixa eu fazer um comentário em relação ao que você disse sobre a polarização. Porque, assim, eu sou uma pessoa que sou bastante crítico a essa febre de gente, colegas meus, inclusive, indo por aí falando que o Brasil está polarizado, polarização, todo mundo. Na verdade, quando você estuda a demanda, ou seja, o lado do eleitor, e a gente faz isso, eu tenho um

projeto com grupos focais de contínuos no WhatsApp que a gente faz, né? Então, toda semana a gente tem relatório sobre comportamento político. Você vê que existe uma radicalização, particularmente da extrema-direita, né? Eles, de fato, são mais fechados em relação a quem vai escolher, quem vai votar. A coisa já está bastante formatada.

0: você vê que assim o espectro vai da extrema direita à centro-esquerda, na verdade. Então o espectro está deslocado muito para a direita no Brasil. Então o que você tem nesse eleitorado que não vota na extrema direita, você tem uma pluralidade grande, ele não é polarizado, né? É claro que tem gente que a formação de... Aí você fala, não, mas assim, você pegar as pesquisas de opinião, que hoje em dia falam que, por exemplo, 80% dos eleitores do atual presidente não mudariam de voto. Então isso significa que eles estão polarizados. Mas isso não é verdade, por exemplo, porque você tem que ver que nessa eleição a oferta também, a demanda, ela precisa de alguma maneira encontrar oferta. Então, os eleitores que estão nesse espectro ideológico, eles não têm muita oferta. Se ele tivesse, por exemplo, uma pluralidade de candidatos nessa faixa, teria mais dispersão. Como há na extrema direita ou há na direita, aí há um pouco mais de dispersão, apesar de ter uma concentração no maior, mais do que nos outros. Então, isso depende muito da oferta e a polarização ou a radicalização, vamos dizer, do eleitorado, essa coisa de formar uma opinião muito forte, muito antes, como definido dessa maneira, acontece muito mais à direita do que à esquerda. Tá?
1: Sim. E aí, professor, realmente a gente tem essa análise do senhor é super importante, que a gente tem feito aqui uma série de entrevistas sobre eleições e com profissionais e com pesquisadores de áreas diferentes, cientistas políticos de áreas diferentes, e é importante ter todas essas avaliações aqui. Infelizmente, nosso tempo chegou ao fim. Eu tinha até perguntado para o senhor sobre a questão da inteligência artificial. Rapidamente, o senhor acha que já está
0: Posso
1: mudando
0: responder
1: esse
0: rapidamente?
1: uso? Assim, pelo que se observa nas redes sociais, é algo que se espera também agora com a propaganda do rádio na TV, mas tem que ser uma resposta curtinha, porque realmente nosso tempo está chegando ao fim.
0: Estão usando demais, estão usando bastante, quer dizer, não demais. É arriscado, eu acho que é uma coisa que a gente precisa de regulação, entendeu? Assim como as redes sociais, as plataformas digitais precisam de regulação. Ainda mais agora que elas estão muito politizadas por terem se associado ao Donald Trump nos Estados Unidos. Os proprietários são quase todos americanos e têm interesses políticos por trás delas, agora muito mais claramente do que em eleições passadas. Então, se a gente abrir mão de regular isso, tanto o uso de IA particularmente, quanto os algoritmos das redes sociais, a maneira como elas operam, a maneira como elas coíbem práticas de desinformação, tudo isso precisa ser regulado, senão a gente corre bastante risco, eu acho, do ponto de vista de ter uma eleição justa e tranquila.
1: É isso aí. Vou agradecer muitíssimo ao professor João Feres, que é professor de Ciência Política e coordenador do Laboratório de Mídia da Universidade Estadual do Rio de Janeiro, a UERJ. Professor, muito obrigada pela entrevista. Um ótimo trabalho, um bom dia aí para o senhor.
0: Eu que agradeço, Ana. Foi um prazer.
1: Obrigada. Agora, 8 horas e 45 minutos, e a gente volta com informações aqui da Silvia Munhato, porque avançou na Câmara uma proposta que cria delegacias especializadas no atendimento às pessoas com deficiência. Vamos acompanhar.
2: A Comissão de Defesa dos Direitos das Pessoas com Deficiência da Câmara dos Deputados aprovou o projeto que cria nos estados e no Distrito Federal as delegacias especializadas no atendimento às pessoas com deficiência. Pela proposta, o Poder Executivo deverá regulamentar a instalação gradual das delegacias, de acordo com a demanda de cada região. Por recomendação da relatora na comissão, a deputada doutora Alessandra Haber, do Podemos do Pará, foi aprovada a versão da Comissão de Segurança Pública para o projeto do deputado Juninho do Pneu, do PSDB do Rio de Janeiro. A principal mudança em relação ao texto original foi a previsão de financiamento pelo Fundo Nacional de Segurança Pública. Segundo a relatora, essa alteração dá à proposta maior viabilidade administrativa e financeira. De acordo com o texto aprovado, as delegacias deverão contar com equipes multiprofissionais formadas por delegados, investigadores, escrivães, psicólogos, assistentes sociais, intérpretes da língua brasileira de sinais e profissionais de apoio. Para Isadora Nascimento, secretária nacional dos Direitos da Pessoa com Deficiência do Ministério dos Direitos Humanos e da Cidadania, a delegacia pode funcionar como uma referência de atendimento, mas não pode ser exclusiva.
3: A delegacia especializada não pode ser a única alternativa, porque se a gente cria uma delegacia especializada no centro da cidade, por exemplo, e uma mulher com deficiência que está sofrendo violência mora lá na periferia. A gente não pode exigir que essa mulher atravesse a cidade, porque só ali vai ter aquele lugar preparado para poder receber essa mulher, né? A especialização ela precisa servir para ampliar o acesso e

0: não para poder criar uma nova barreira.
1: A proposta que cria as delegacias especializadas no atendimento às pessoas com deficiência será analisada agora pela Comissão de Constituição e Justiça. Da Rádio Câmara de Brasília, Silvia Munhato.
2: Agora, 8 horas e 47 minutos.
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2: O tema que a gente vai tratar no Mulheres de Palavra tem a ver com eleições, mas aí eu vou até fazer questão de chamar de novo, porque a gente tem uma chamada tão bacana do Mulheres de Palavra, eu vou pedir para a nossa equipe técnica soltar, para a gente poder ter aí a nossa vinheta do Mulheres de Palavra, que agora é a hora desse tema.
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2: O Mulheres de Palavra tem feito aqui uma série de episódios relacionados ao tema eleitoral, porque justamente a gente está nesse período de campanha. E as campanhas políticas deste ano já estão na rua desde o dia 16 de agosto. Nesse fim de semana, a partir de sexta-feira, 28 de agosto, elas começam a ocupar também as emissoras de rádio e TV com horário eleitoral gratuito. Entre tantos assuntos mobilizados pelas candidatas e pelos candidatos, a preocupação com a economia e com os gastos públicos, ela é uma constante. Déficit fiscal e orçamentário, nível da taxa de juros, qualidade dos investimentos nas políticas públicas são sempre temas de debate. Mas qual que é a importância de se desenhar um orçamento que seja sensível às desigualdades sociais de gênero e de raça existentes em nosso país? Este assunto foi assunto de um curso promovido pela Secretaria da Mulher da Câmara dos Deputados em conjunto com a Rede Orçamento Mulher. Então, para conversar sobre esse tema, já está aqui comigo nos nossos estúdios da rádio, da TV e das redes sociais da Câmara, a nossa colunista do Mulheres de Palavra, Cristiane Bernardes. Bom dia, Cris, tudo bem?
5: Bom dia, Ana, tudo bem?
2: Tudo bom. E hoje, com a nossa convidada, a professora do Instituto de Ciência Política da Universidade de Brasília, Beatriz Sanches. Tudo bom, Beatriz? Obrigada por estar com a gente aqui.
6: Obrigada pelo convite.
2: Bom, esse assunto, orçamento, de fato, é um assunto que está sempre por aqui na questão quando a gente conversa sobre políticas públicas. E por que que a gente tem que ter esse olhar, Cris, começando por você, esse olhar sensível a gênero e raça para o orçamento e principalmente nesse período eleitoral?
5: Então, Ana, eu acho que é interessante, né, que as pessoas pensem que nós estamos nesse período eleitoral, a campanha já está na rua, mas a aprovação do orçamento público é uma das funções primordiais do legislativo, né? Os parlamentos, eles foram instituições criadas exatamente para aprovarem o orçamento, para definirem, né, quanto que os estados iam arrecadar, de que forma iam arrecadar e mais de que forma iriam gastar aqueles impostos que arrecadam. Então, é importante pensar que nós estamos elegendo nestas eleições os parlamentares que vão definir os orçamentos dos estados e também aqui na Câmara dos Deputados, as parlamentares e os parlamentares que vão definir o orçamento público para o próximo, para os próximos anos, né? E quando a gente pensa sobre a peça orçamentária que eles montam, ela é uma peça política. Na verdade, a gente fala muito, né, da tecnicidade do orçamento, mas definir para onde vai o dinheiro, em que projetos serão aplicados os recursos, o que que é prioritário para cada governo a cada momento, isso é a própria definição da política, né? A disputa política se faz exatamente para definir onde esses recursos serão investidos em cada ano, quais serão as prioridades, que programas que, vamos dizer assim, serão desenvolvidos, de que forma serão desenvolvidos. E aí é importante a gente pensar para quem esses programas se destinam e para quê. E quando nós pensamos no nível de desigualdade social, educacional, econômica, enfim, regional, inclusive, do nosso país e do quanto as desigualdades afetam de forma muito mais preponderante as mulheres, e especialmente as mulheres negras, nós vamos fazer essa relação. Bom, então, aonde nós temos que aplicar os recursos do Estado para que consigamos diminuir essas desigualdades? Então, essa é a importância de pensarmos um orçamento que seja sensível a essas disparidades, não apenas econômicas, mas de toda a ordem que nós temos, infelizmente, dentro da nossa sociedade.
2: Pois é, Cris. Aí vou até aqui conversar com a Beatriz, passar aqui a palavra para ela, porque nem sempre é fácil para as pessoas, até quem está nos acompanhando aqui, ter essa ideia de que orçamento não é só número, que orçamento, de fato, como a Cris bem destacou aqui, é uma peça política e ela vai por prioridades. Quando as deputadas, as senadoras, a gente traz aqui no Mulheres de Palavra muito essa questão da participação das parlamentares, quando elas vão construir um orçamento sensível de gênero e raça, que dificuldades que elas enfrentam nesse processo, pelo que vocês têm observado na pesquisa, Beatriz?
6: Bom, no âmbito da Rede Orçamento Mulher, a gente tem trabalhado muito em parceria com governos estaduais para a implementação de orçamentos sensíveis a gênero e raça. E acho que vale destacar que esse é um processo incremental, né? Ou seja, não é um processo que vai acontecer da noite para o dia. Se você quer implementar um orçamento sensível a gênero e raça, existem várias etapas pelas quais o Poder Legislativo precisa passar para institucionalizar essa perspectiva das desigualdades de gênero e raça dentro do orçamento. E aí, pensando nesses obstáculos ou nesses desafios, que é a pergunta que você fez, Ana, eu diria que, primeiro, assim, a ausência de dados com recorte de gênero e raça é um primeiro... Ausência não, né? A falta de dados mais robustos com essa perspectiva de gênero e raça é algo que dificulta a gente identificar quanto dinheiro está, de fato, sendo destinado a políticas voltadas para as mulheres, políticas voltadas para pessoas negras. Acho que a questão da transversalidade é um outro desafio que a gente precisa enfrentar, né? Então, pensar um orçamento sensível a gênero e raça não é só pensar em políticas específicas para mulheres e para pessoas negras. É a gente pensar como cada política pública, seja da área de educação, de saúde, transporte público, qualquer que seja a área da política que a gente está pensando, que ela incorpore uma perspectiva sensível a esses grupos, né? Então, não só as políticas específicas. E aí, uma outra questão que eu gostaria de destacar é a participação social durante o processo de elaboração do orçamento, né? Escutar as demandas da população, escutar as demandas das mulheres, das pessoas negras e fazer com que mulheres e pessoas negras não sejam somente alvo do orçamento, mas também participem do próprio processo de formulação da peça orçamentária. Então, acho que são esses os principais elementos que eu destacaria.
2: E aí, Beatriz, a gente tem até recentemente foi aprovado aqui pela Câmara um projeto justamente para do orçamento mulher, né? De você conseguir identificar, ter esses dados, conseguir identificar onde há políticas públicas que têm, não só sobre a questão, né, na questão de gênero ali, onde é que elas estão investidas. Mas você falou aí de transporte, você falou de saúde. Que políticas públicas seriam prioritárias num orçamento sensível a gênero e raça para que a gente não pense, quem está acompanhando a gente, não pense só que tem que ser necessariamente, que é importante, não estou dizendo que não seja, mas, por exemplo, a instituição mais uma Casa da Mulher Brasileira, por exemplo, que é algo, de fato, muito importante para mulheres que sofrem violência. Mas para o que mais a gente está falando quando a gente tem esse olhar de gênero e raça?
6: Essa é uma pergunta bem interessante, assim, para a gente pensar na questão do orçamento, porque quando a gente fala em orçamento sensível a gênero, orçamento mulher, ou orçamento sensível a gênero e raça, que aí acho que é importante a gente destacar a questão da interseccionalidade, né? A gente não pode falar num orçamento que seja sensível a gênero sem pensar em todas essas desigualdades que, como a Cris falou, atravessam esse grupo de mulheres, desigualdades raciais, desigualdades de classe, desigualdades territoriais. E as políticas públicas e o orçamento, ele deve incorporar essa perspectiva interseccional. Mas pensando assim, né, do ponto de vista da identificação dessas políticas e também da construção dessas políticas públicas, a gente costuma dizer no debate sobre orçamento que existem os gastos exclusivos e os gastos não exclusivos. Os gastos exclusivos são esses que você comentou, né? Então, a Casa da Mulher Brasileira, obviamente, é um gasto exclusivo de política de combate à violência. Mas a gente tem todo um universo que são os gastos não exclusivos, que são os gastos com outras políticas públicas que não necessariamente foram formuladas tendo como perspectiva principal as mulheres, mas que afetam as mulheres. Então, eu estou pensando aqui, por exemplo, o caso do Bolsa Família. O Bolsa Família é uma política pública que impacta a vida das mulheres, mas não foi uma política pública pensada necessariamente com essa perspectiva específica de gênero, né? E aí, como a gente pensa o orçamento dentro do Bolsa Família, por exemplo, a questão das mulheres serem as principais, as prioridades no recebimento do benefício, né? Isso é

0: é uma incorporação de uma perspectiva sensível a gênero numa política que não necessariamente é uma política específica. Então, acho que a gente é isso, olhar para todas as áreas de políticas públicas, não só para combate à violência, que a gente fica muito focado no debate sobre combate à violência, que obviamente é necessário,
1: pelos números que a gente tem horríveis no país, né?
0: Aumento de feminicídio, aumento, né, desses índices, desses indicadores, mas não é suficiente, né? A gente precisa pensar além em outras áreas de políticas públicas também.
1: E aí, para a gente poder concluir aqui a nossa conversa, a Beatriz trouxe toda essa perspectiva, explorando bastante essa questão da transversalidade, né, Cris? E a gente começou aqui esse Mulheres de Palavra falando de um curso, né, que foi dado sobre essa perspectiva. Quando a gente fala desse tema, que estratégias que você considera adequadas para a construção desse orçamento sensível a gênero e raça?
2: Então, os especialistas da Fundação Tide Setúbal e da organização Atenda, que participaram, né, fazem parte da Rede Orçamento Mulher e que também participaram da elaboração do curso junto com Beatriz e um time, né, de pessoas que se dedicam a estudar e a pesquisar sobre esse tema, eles apontam algumas questões que a gente deveria fazer na hora de elaborar os orçamentos no Guia Prático de Orçamentos Sensíveis a Gênero e Raça, que eles tem, né, está disponível, enfim, para quem se interessar pelo tema, que eu acho que poderiam nortear o trabalho das parlamentares e também dos gestores na hora de estabelecer essas prioridades, na hora de definir exatamente, né, dentro da disputa política das casas legislativas, para onde vai o dinheiro do Estado, porque é disso que nós estamos falando, né? Então, uma pergunta que eles colocam, que eu acho que é bem interessante, é se há acesso, em termos de participação pública, para homens, mulheres, homens negros, homens brancos, mulheres negras, dentro da formulação dessa política, nessa tomada de decisão, algo que a Beatriz falou. Algum desses grupos depende mais dessa política? Então, isso é uma ponderação que foi feita, acabou sendo feita no Bolsa Família, como ela narrou, né? Quer dizer, quem é que recebe, quem acaba necessitando realmente destes valores para sustentar as famílias, sustentar os filhos? Então, a gente tem um contingente de mães solo no país. Então, essa política foi sendo direcionada para quem mais necessita. Tem algum grupo que está numa situação de tal vulnerabilidade que ele nem consegue acessar essa política? Se a gente pensar, por exemplo, políticas educacionais, políticas de saúde. Então, isso também ajuda a desenhar estratégias de ampliação dessas políticas para tentarmos, vamos dizer assim, combater essas desigualdades, né? E tem uma última questão que eu acho que ela é bem relevante, é se existem atitudes discriminatórias ou estereótipos de gênero que complicam o acesso aos resultados da política pública. Ou seja, se alguém, por conta do seu papel social, seu papel cultural na sociedade, acaba sendo estigmatizado e acaba ficando de fora dessa inclusão pelas políticas públicas, o que amplia ainda mais a desigualdade. Então, eu acho que essas são perguntas que poderiam, assim, de uma forma bem pragmática, né, nortear o desenho quando as nossas parlamentares vão definir exatamente quais são as prioridades e para onde que o orçamento público vai ser destinado e para quem o orçamento público vai ser destinado, né? Eu acho que esse é um ponto essencial de se pensar o orçamento e, inclusive, o tamanho do Estado, né? Porque quando nós falamos de Estado mínimo, enfim, é mínimo para quem? Porque nós temos setores que estão sempre presentes dentro do Estado. Então, para esses, o Estado nunca será mínimo, né? Mas qual é o tamanho que nós queremos, para até onde esse Estado vai alcançar, né?
1: E aí que vem essa questão da disputa que há no orçamento.
2: Exatamente.
1: Porque é uma disputa ali no meio de tantas necessidades que o país tem dessas políticas. E é legal, eu achei esse tema especialmente importante para a gente tratar nesse período eleitoral, para ligar pontos, porque não são pontos fáceis nem óbvios de serem, né?
2: Exato.
1: De serem ligados, mas óbvios mesmo de serem ligados. E a gente fica tentando fazer essa rede e essa costura aqui, porque é um debate super importante nesse momento de eleições, né, de quem está pensando sob essa perspectiva também. Vou agradecer muitíssimo a Cristiane Bernardes, nossa
2: Obrigada,
1: colunista
2: Ana.
1: Aqui, titulada Mulheres de Palavra, e hoje a Beatriz Sanches, que é professora da Universidade de Brasília, que está aqui com a gente como convidada, que também está aí tratando desse tema. Obrigada, bem-vinda mais,
0: obrigada.
1: Bem-vinda mais uma vez e até uma próxima.
0: Até, obrigada.
1: Bom, e com essa edição do Mulheres de Palavra, aqui sempre dentro do painel eletrônico, a gente encerra mais uma edição do painel.

0: painel eletrônico. Edição desta quinta-feira, 27 de agosto de 2026. O painel eletrônico teve a apresentação de Ana Raquel Macedo, produção de Marcos Brito e Carmen Fortes. Trabalhos técnicos de Bibiano Nunes, Gilson Ribeiro, Antônio Marcos, Carlos Mendes, Alan de Souza, Gilmar Nunes, Paulo Correia e Noé de Jesus. A direção de imagem é do Gláucio Branquinho. A edição de Ana Raquel Macedo e Marcelo Lascher. A direção da Rádio Câmara é da Verônica Lima e a direção da TV Câmara é da Daniela André. O diretor de Comunicação e Mídias Digitais é o Cláudio Araújo. O secretário de Comunicação, o deputado Marques Beltrão. E o secretário de Mídias Digitais, o deputado Guilherme Uchoa. A você que esteve com a gente pela Rádio Câmara, pela TV Câmara e pelo canal da Câmara no YouTube, uma ótima quinta-feira. E eu desejo mesmo a você que esteve conosco pelas nossas emissoras parceiras em todo o país, pela Rede Câmara de Rádio. Deixo aqui um abraço a quem mandou mensagem, como o Reginaldo, lá da Coab Cidade Tiradentes, São Paulo, avisando você também que hoje a gente não teve tempo de trazer uma reportagem sobre a criminalização da homofobia, mas amanhã ela vai estar aqui na edição do painel eletrônico. Então a gente se vê amanhã a partir das 8 da manhã. Tchau, tchau.
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3: A gente também fala tupi.
4: A Baía de Guanabara, no Rio de Janeiro, é uma das formações geográficas mais conhecidas do Brasil com suas belas paisagens. A palavra Guanabara vem do tupi e significa baía que parece o mar, formada por guá, que quer dizer baía ou enseada, mais anã, dirana, que é semelhante, mais pará, que significa mar. Guanabara.
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4: A gente também fala tupi.
5: A Bapuru de Tarsila do Amaral é uma das pinturas mais emblemáticas do modernismo no Brasil. O nome desse famoso quadro é uma palavra de origem tupi, abá mais poru, que significa antropófago, homem que come gente. A obra tornou-se símbolo do movimento antropofágico, que defendia a criação de uma arte genuinamente brasileira.
4: A gente também fala tupi, uma parceria Rádio Senado.
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7: 9:33.

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4: A gente também fala tupi.
5: Procurando bem, todo mundo tem pereba, só a bailarina que não tem. Na música Ciranda da Bailarina, Chico Buarque usa o termo pereba, que é uma palavra tupi. Pereba ou pereva significa ferida, machucado. Há ainda a gíria pereba, usada em um jogo de futebol para designar um mau jogador, aquele sem habilidade que não faz diferença em campo.
4: A gente também fala tupi, uma parceria Rádio Senado.
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7: 9:48.

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Pedro. 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
2: As sessões ordinárias na Assembleia Legislativa do Rio Grande do Norte cumprem o papel de promover o debate democrático e a representação dos interesses da população. Um momento crucial para o entendimento e a tomada de decisões que impactam diretamente a vida dos potiguares. Nas sessões ordinárias, as discussões e votações são conduzidas de acordo com a ordem do dia, uma pauta previamente estabelecida onde as matérias são ordenadas de acordo com sua urgência e prioridade. Após a ordem do dia, inicia-se um momento de comunicação das lideranças e o presidente da casa dispõe de até 30 minutos para que os deputados inscritos se manifestem, podendo trazer temas e posicionamentos relevantes. Para finalizar a sessão, acontece a leitura da pauta da ordem do dia seguinte e a convocação para a próxima sessão. Este também é um espaço de planejamento e organização para garantir a continuidade dos trabalhos legislativos.
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4: A gente também fala tupi.
5: O nome do Parque Nacional de Jericoacoara, no Ceará, vem do tupi. É formado por iurucuá, termo para tartarugas marinhas, mais coara, toca, buraco, refúgio. Portanto, Jericoacoara quer dizer toca das tartarugas marinhas. Já a palavra iurucuá, para tartaruga, pode vir de uru mais coá e significaria pescoço que se encolhe.
4: A gente também fala tupi. Uma parceria Rádio Senado.
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4: 10:05

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4: A gente também fala tupi.
5: A caatinga é o bioma predominante na região Nordeste. Essa palavra vem do tupi e é formada por caá, que significa mato, mas tinga, que quer dizer branco. Logo, caatinga é uma mata clara ou branca, porque ela fica assim durante o período da seca. Já o mandacaru é uma espécie de cacto típico do semiárido. E seu nome vem de como a planta é chamada em tupi, yamacaru.
4: A gente também fala tupi. Uma parceria Rádio Senado.
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7: 10:17.

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4: A gente também fala tupi.
5: Pernambuco é uma palavra de origem tupi, formada por Paranã, que quer dizer mar, mais umbuca ou puca, que significa furo. Logo, Pernambuco seria mar furado, ou buraco que o mar fez, isto é, uma pedra furada por onde o mar entra. Era um termo comum usado em toda a costa do Nordeste, para lugares onde havia recifes, como o local onde hoje está a cidade do Recife.
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7: 10h33.

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15: A gente também fala tupi.
16: O Rio Araguaia percorre os estados de Goiás, Mato Grosso, Tocantins e Pará. O nome do rio vem do tupi e provavelmente deriva de araguari, palavra formada por ará, que quer dizer papagaio, mais guá, do vale, mais i, rio ou água. Portanto, Araguaia seria o rio do Vale dos Papagaios. No tupi antigo, Tocantins significa bico de tucano e Pará, mar ou rio grande.
15: A gente também fala tupi, uma parceria Rádio Senado.
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18: 10h48.

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3: Você sabe para que serve a Assembleia Legislativa? Como essa instituição atua e qual seu papel para o Brasil? A Assembleia Legislativa é uma instituição fundamental no sistema democrático brasileiro. Ela é responsável por elaborar, discutir e aprovar leis que afetam diretamente a vida dos cidadãos, abrangendo desde questões locais até temas de interesse nacional. Além disso, a Assembleia também fiscaliza o Poder Executivo, garantindo que as políticas públicas sejam implementadas de forma eficiente e de acordo com o interesse da população. Ou seja, é o lugar onde os representantes do povo se reúnem para debater e decidir os rumos do Estado.
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8: A gente também fala Tupi.
9: O Tatu Bola foi a mascote da Copa do Mundo de Futebol, que aconteceu no Brasil em 2014. A palavra tatu vem do tupi e é um nome genérico para mamíferos que têm o corpo coberto por uma carapaça. Essa característica estaria na origem do seu nome. Tatu vem de ta, que seria casco, escama, mais tu, que significa encorpado, duro. Logo, tatu é o animal do casco duro.
8: A gente também fala Tupi, uma parceria Rádio Senado.
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11: 11:03.

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0: Minuto da Inclusão.
1: Olá, Brasil! Existem diversas palavras e expressões incorretas referentes às pessoas com deficiência, que, na verdade, traduzem preconceitos presentes na sociedade. Inválido, paralítico, excepcional ou portador de necessidades especiais são alguns exemplos usados ao longo da história e ainda hoje muito difundidos. Esses termos indicam ideias erradas, pois estão relacionados com as noções de incapacidade, ineficiência e dependência. A expressão correta é pessoa com deficiência, ou seja, primeiro vem a pessoa e depois sua deficiência, que representa uma condição também determinada pelo meio econômico e social no qual a pessoa está inserida. Assim, quanto mais acessível for o ambiente social, menor é a limitação da pessoa. Portanto, vamos usar e divulgar o termo correto e o seu significado, e com isso, combater o preconceito. Tuca Munhoz para o Minuto da Inclusão.
0: Realização Instituto MIDI, www.midi.org.br. 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
8: 11:19.

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5: A gente também fala tupi.
1: O nome do Parque Nacional de Jericoacoara, no Ceará, vem do tupi. É formado por iurucuá, termo para tartarugas marinhas, mais coara, toca, buraco, refúgio. Portanto, Jericoacoara quer dizer toca das tartarugas marinhas. Já a palavra iurucuá, para tartaruga, pode vir de uru mais coá e significaria pescoço que se encolhe.
5: A gente também fala tupi. Uma parceria Rádio Senado.
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7: 11:33.

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1: A gente também fala tupi.
5: O cajá, ou taperebá, é uma fruta rica em sais minerais e vitaminas. O nome cajá tem origem no tupi acaiá ou caiá, que significa fruta de caroço, formado a partir de canga,

0: que quer dizer osso ou caroço, mais iá, variação de ibá, que seria fruto. Já taperebá, em tupi, significa fruto de tapera, palavra para casa velha ou aldeia abandonada.
1: A gente também fala tupi, uma parceria Rádio Senado.
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3: 11:50.

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5: A gente também fala tupi.
6: Inezita Barroso, ícone da música caipira, cantava: "O rio de Piracicaba vai jogar água para fora. Quando chegar a água, dos olhos de alguém que chora." A palavra Piracicaba vem do tupi e dá nome aos trechos de um rio onde há uma queda d'água ou formação natural que impede a passagem dos peixes. É formada por pirá, que significa peixe, mais cicaba, que seria chegada, término.

0: 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Muita gente pensa que basta instalar um antivírus para o seu computador estar protegido, mas não é bem assim. 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
3: A gente também fala tupi.
4: Açu e Guaçu são termos do tupi antigo, usados na forma de sufixo que significam grande ou indicam aumentativo. São o oposto de mirim, outra expressão que vem do tupi, mas significa pequeno, miúdo, e serve para formar o diminutivo de nomes. Tanto açu quanto mirim aparecem em diversas palavras, como tucunaré.

0: Naréaçu e Tamanduá Mirim.
1: 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Uma parceria Rádio Senado.
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3: Meio-dia e 19.

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4: A gente também fala tupi.
5: Há pessoas que não abrem mão da pipoca quando vão assistir a um filme. Pipoca é uma palavra de origem tupi e é formada pelos termos pir, pira, que significa casca, pele, mais poca, que quer dizer estourar, arrebentar. Então, pipoca é a pele estourada dessa espécie de grão de milho que arrebenta quando é colocada no fogo.
4: A gente também fala tupi, uma parceria Rádio Senado.
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7: Meio-dia e 34.

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6: Meio-dia e 47.

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10: A gente também fala tupi.
11: Peteca é uma palavra de origem tupi que vem do verbo petec. Esse termo significa bater com a palma da mão, espalmar. Isso porque, durante a brincadeira, a peteca é jogada para cima e mantida no ar enquanto as pessoas ficam batendo com a palma da mão. Daí vem a expressão deixar a peteca cair, que quer dizer errar, falhar, vacilar.
10: A gente também fala tupi. Uma parceria Rádio-Senado.
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13: 1:04.

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4: A gente também fala tupi.
5: O nome Sergipe tem origem no tupi e significa no Rio dos Siris. É formado por siri, que quer dizer siri, mais i, palavra para água ou rio, mais p, que significa a preposição em, no. O siri é uma espécie de crustáceo encontrado em locais de areia ou de mangue. O termo siri também vem do tupi e tem o significado de correr, deslizar, provavelmente em razão de como ele se move.
4: A gente também fala tupi. Uma parceria Rádio Senado.
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0: 1:16.

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2: A gente também fala tupi.
1: Balneário Camboriú é um destino turístico muito popular em Santa Catarina. O nome da cidade tem origem tupi e significa Rio dos Robalos. A palavra é formada a partir de camuri ou camburi, termo genérico para se referir a várias espécies de robalo, peixe da costa brasileira, famoso na culinária e entre os adeptos da pesca esportiva.
2: A gente também fala tupi, uma parceria Rádio Senado.
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4: 1:32. 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
5: Bom dia, hoje é quinta-feira, 27 de agosto de 2026. Começa agora o jornal Câmara Notícia e estes são os destaques de hoje. Presidentes da Câmara e do Senado definem projetos que terão prioridade na semana de esforço concentrado do Congresso. Deputados podem votar projeto que reduz tempo de contribuição para aposentadoria especial de diversas categorias. Câmara aprova regras para comunicação ao Conselho Tutelar de Atendimentos de Saúde a Crianças. Deputados analisam projetos que criminalizam condutas motivadas por gênero e orientação sexual. Em reunião com o presidente da República, os presidentes da Câmara, Hugo Mota, e do Senado, Davi Alcolumbre, definiram os projetos que terão prioridade na semana de esforço concentrado do Congresso. E o repórter José Carlos Oliveira tem os detalhes.
6: Os presidentes da Câmara dos Deputados, Hugo Mota, e do Senado, Davi Alcolumbre, se reuniram com o presidente Lula no Palácio Alvorada e definiram 5 propostas com prioridade de votação entre 1º e 4 de setembro, último esforço concentrado do Congresso antes da eleição de outubro. 4 propostas já foram aprovadas pelos deputados e estão em análise no Senado. O fim da escala 6x1 de trabalho semanal, a chamada PEC da Segurança Pública, a Política Nacional de Minerais Críticos e Estratégicos e os incentivos fiscais para a instalação de data centers no Brasil, batizados de REDATA. O presidente da Câmara, Hugo Mota, elogiou a possibilidade de avanços legislativos por meio de diálogo e cooperação institucional.
7: Mais feliz ainda de ver essas matérias que passaram na Câmara, como a PEC da Segurança, a PEC do fim da escala 6x1, o projeto dos minerais críticos, que é um projeto estratégico para o país, de soberania nacional, e também o REDATA, que além do ponto de vista dos investimentos que o Brasil irá receber, nós teremos condição também de armazenar os dados da população brasileira aqui em nosso país, não mais dependendo de outros países.
6: O 5º item da pauta prioritária é a medida provisória que zera temporariamente a chamada taxa das blusinhas, ou seja, a cobrança do imposto de importação federal de 20% sobre remessas postais internacionais de até $50. O Hugo Mota lembrou que a medida provisória perde a validade em setembro, com riscos de prejuízos para milhões de brasileiros. O presidente do Senado, Davi Alcolumbre, explicou como será a análise acelerada do texto.
8: Essa medida provisória não vai caducar. Essa medida provisória vai ser deliberada na comissão especial, que nós vamos instalar provavelmente na terça. Ela precisa ser deliberada na comissão, depois no plenário da Câmara, depois no plenário do Senado. Mas eu faço o compromisso, como foi feito pelo presidente Hugo Mota, que na semana que vem, tempo curto de esforço concentrado, nós vamos deliberar e encaminhar esta matéria para o senhor sancionar e ela virar lei.
6: O presidente Lula destacou o alto número de votos de algumas dessas matérias na Câmara. Segundo ele, os minerais críticos e o REDATA podem gerar investimentos de até R$500 bilhões para o Brasil. No caso da PEC da Segurança Pública, Lula se comprometeu a criar um ministério para implementar as medidas.
9: A hora que o Senado votar a PEC da Segurança, eu imediatamente vou criar o Ministério da Segurança Pública e discutir um orçamento para que a gente possa definitivamente que tipo de segurança que a gente vai querer nesse país e qual é o papel de cada ente federado.
6: Os deputados aprovaram a PEC da Segurança em março. O texto garante mais recursos para o setor, inclusive por meio da destinação de dinheiro arrecadado com as BETs para o Fundo Nacional de Segurança Pública e o Fundo Penitenciário Nacional. O fim da escala 6x1 foi aprovado pela Câmara em maio. O projeto prevê jornada de 40 horas semanais em 5 dias, com 2 de descanso e sem redução de salário. Também em maio, os deputados aprovaram a Política Nacional de Minerais Críticos, com incentivos governamentais à exploração de minerais considerados fundamentais na produção de tecnologias, como smartphones, carros elétricos e sistemas militares. O projeto de lei do REDATA, Regime Especial de Tributação para Serviços de Data Center, foi aprovado pela Câmara em fevereiro. Da Rádio Câmara de Brasília, José Carlos Oliveira.
5: A Câmara pode votar um projeto que reduz tempo de contribuição para aposentadoria especial de diversas categorias. O repórter Antônio Vital tem os detalhes.
10: O plenário da Câmara pode votar projeto que reduz o tempo de contribuição para aposentadoria especial de diversas categorias de trabalhadores expostos a riscos. A proposta já recebeu parecer favorável da Comissão de Previdência, Assistência Social, Infância, Adolescência e Família da Câmara. Nessa comissão, o texto apresentado pelo relator, deputado Pastor Eurico, do PSDB de Pernambuco, definiu o tempo de exposição a agentes nocivos que dá direito à aposentadoria especial de acordo com a profissão. Para trabalhadores que operam no interior de Minas, esse tempo de serviço passa a ser de 15 anos. Já para aeronautas, técnicos radiológicos e fiscais agropecuários expostos a agentes biológicos, o tempo é de 25 anos. Também ganham direito à aposentadoria especial depois de 25 anos de serviço, vigilantes patrimoniais, encarregados de transporte de valores, guardas municipais, fiscais do trânsito, trabalhadores que operam geradores e linhas de transmissão elétricas, bem como aqueles que transportam pacientes, órgãos e insumos hospitalares. O projeto ganhou regime de urgência, o que permite que seja votado diretamente no plenário, sem passar pela análise das comissões permanentes da Câmara. O autor da proposta, deputado Alberto Fraga, do PL do Distrito Federal, explicou que diversas categorias perderam direito à aposentadoria especial com a reforma da Previdência em 2019. Ele pediu apoio do governo para aprovação da proposta.
11: O governo vai ter que entrar nessa negociação porque é um projeto que visa tirar algumas injustiças que foram cometidas. Não se admite que alguém que exerce a sua profissão com risco de vida, ele não tenha uma aposentadoria especial. Não se admite que aquele que exerce a sua profissão sofrendo os riscos de uma grave doença, ele não tenha o amparo do governo federal ou da nossa legislação.
10: O regime de urgência foi aprovado de maneira simbólica pelo plenário, com voto contrário apenas do Novo. Deputados da base do governo também defenderam urgência para análise da proposta, mesmo sem se comprometerem em manter o texto original. Foi o que disse a deputada Jandira Fegali, do PCdoB do Rio de Janeiro.
12: Ele trata dos trabalhadores de transporte de valores, cujo risco é a vida, a integridade física, para além de outros agentes nocivos à vida e à saúde. Portanto, é muito importante que a gente consiga recuperar essa dificuldade desses trabalhadores que perderam a sua aposentadoria especial, que já tinham, e que perderam por conta da reforma da Previdência do ano de 2019. Com a reforma da Previdência, a situação deles piorou muito.
10: Ainda não há data para votação no plenário da Câmara do projeto que reduz o tempo de contribuição para a aposentadoria especial de diversas categorias de trabalhadores expostos a riscos. Da Rádio Câmara de Brasília,

0: Antônio Vital.
1: Os deputados estão analisando projetos que criminalizam condutas motivadas por gênero e orientação sexual. A repórter Maria Neves tem mais detalhes sobre a situação em que eles se encontram.
2: A Comissão de Constituição e Justiça da Câmara dos Deputados analisa um conjunto de projetos que visam coibir e punir crimes relacionados a gênero e orientação sexual. Uma das propostas do deputado Max Lemos, do União do Rio de Janeiro, institui o delito de transfobia, definido como qualquer conduta discriminatória, ofensiva, vexatória ou violenta contra pessoas transgênero ou travestis. A pena prevista é reclusão de 2 a 4 anos e multa. Se houver emprego de violência física, a pena aumenta para 4 a 8 anos de reclusão. E se a agressão resultar em morte, a punição pode chegar a 30 anos de reclusão. Já o projeto da deputada Érica Hilton, do PSOL paulista, obriga os órgãos de segurança pública a registrar, de forma padronizada, informações que permitam identificar de maneira clara ocorrências motivadas por discriminação em razão da orientação sexual ou da identidade de gênero da vítima. Relator do texto na Comissão de Direitos Humanos, o deputado Tarcísio Mota, do PSOL do Rio de Janeiro, destaca que os dados obtidos com a padronização dos boletins de ocorrência vão permitir o monitoramento dos casos de violência contra a população LGBTQIAPN+. Com isso, segundo ele, o Estado poderá formular ações direcionadas a combater esse tipo de crime.
3: Esse projeto, ele é um passo para que a gente possa ter qualidade para identificar aquilo que todos nós sabemos. A sociedade brasileira é aquela que mais mata pessoas trans no mundo. É aquela que mais tem crimes motivados pela homotransfobia. E esse tipo de elemento, que muitas vezes é percebido em pesquisas da sociedade civil e de movimentos sociais, precisa ser identificado a partir dos dados oficiais, para que a gente possa ter políticas públicas direcionadas para enfrentar essa absurda situação da sociedade brasileira.
2: Na mesma ocasião, a deputada Érica Cocai, do PT do Distrito Federal, ressaltou que somente no estado de São Paulo, os dados oficiais apontam que uma mulher lésbica é assassinada por dia em razão da orientação sexual. Outro projeto em análise responsabiliza clubes esportivos por condutas discriminatórias, racistas, xenófobas, homofóbicas, transfóbicas ou contra as mulheres nos estádios. A proposta ainda obriga entidades esportivas a adotar medidas preventivas e educativas contra comportamentos discriminatórios dos torcedores. Pelo texto do ex-deputado Alexandre Frota, as multas previstas serão destinadas ao Fundo de Esporte do estado em que ocorreu o crime. Os valores da punição são definidos no texto em unidade fiscal de referência, que varia de estado para estado. O maior valor hoje é da Paraíba, onde cada unidade vale R$ 78,08. O menor está em São Paulo, onde vale R$ 38,42. A proposta estabelece que, se o delito for cometido por pessoa física, a multa será de 50 unidades fiscais de referência. No caso de responsabilização de pessoa física, sobe para 500 unidades. A punição será aplicada em dobro no caso de reincidência. Atualmente, a homofobia e a transfobia já são crimes equiparados ao racismo no Brasil por decisão do Supremo Tribunal Federal de 2019. Em 2023, a Corte estendeu a equiparação também à injúria racial, o que permite a punição de ofensas individuais. Da Rádio Câmara de Brasília, Maria Neves.
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1: O presidente da Câmara pediu que a população acompanhe o trabalho parlamentar ao longo do mandato e não apenas no momento do voto. Hugo Mota participou de uma premiação em Brasília, como nos informa a repórter Silvia Munhato.
0: O presidente da Câmara, Hugo Mota, pediu que os cidadãos acompanhem as atividades parlamentares em todos os anos de cada mandato, para que a avaliação não seja feita apenas na época das eleições. Ele ressaltou a importância dessa fiscalização em cerimônia do Prêmio Congresso em Foco 2026.
5: O que queremos dos nossos representantes? O que faz um bom deputado? O que define uma boa senadora? Perguntas como essas não podem ser feitas apenas de 4 em 4 anos, no momento do voto.
0: O Prêmio Congresso em Foco

0: público todo o processo legislativo, como exige um sistema democrático. Para o presidente, cada cidadão terá uma maneira diferente de avaliar o que faz um bom parlamentar, porque são vários os pontos de vista. Mas diz que o importante é que isso não impeça a construção de consensos.
1: O parlamento existe para dar voz às muitas e legítimas divergências em nossa sociedade, mas também para que não percamos de vista o nosso senso de fraternidade, a ideia de que o futuro de cada cidadão está atrelado ao de todos os outros.
0: Os vencedores do prêmio Congresso em Foco 2026 podem ser conhecidos na página do Congresso em Foco na internet. Da Rádio Câmara de Brasília, Silvia Minhato.
2: Os partidos políticos e candidatos não podem transportar eleitores para votar. Mas as linhas de transporte coletivo precisam funcionar normalmente e de forma gratuita no dia da eleição. É o que explica o repórter Luiz Cláudio Canuto.
3: A legislação proíbe, desde 1974, que candidatos, partidos, federações ou coligações forneçam transporte ou refeição a eleitores no dia da votação. Mas o poder público precisa garantir condições para que todo eleitor possa chegar até a urna e votar. A consultora legislativa da Câmara dos Deputados, Manuela Nonô, especialista em direito constitucional e eleitoral, lembra que uma decisão do Supremo Tribunal Federal de 2023 determinou que seja assegurada, no dia da eleição, a oferta gratuita de transporte coletivo urbano, municipal e intermunicipal, inclusive metropolitano, com frequência compatível com as linhas estabelecidas nos dias úteis.
4: Os centros urbanos cresceram e se viu que não havia como assegurar que uma pessoa de um centro urbano pudesse votar. Às vezes, era melhor para uma pessoa pagar uma multa eleitoral por não comparecer a uma votação, que varia de R$ 1,05 a R$ 3,51, do que pagar uma passagem de um transporte coletivo, fora o aborrecimento.
3: A oferta de transporte deve atender também a população rural e comunidades mais afastadas dos centros urbanos, como indígenas e ribeirinhos. A fiscalização do cumprimento das regras é feita pelos partidos políticos, lembra a consultora legislativa da Câmara.
4: Um transporte que vai dependendo de uma logística envolvendo vários entes federativos, de uma comunicação e de um planejamento que envolva as aldeias, inclusive em termos de língua, e também um programa do TSE, que diz que o seu voto importa, que é dirigido às pessoas com deficiência e as pessoas com mobilidade reduzida. Essas pessoas vão poder pedir até 20 dias antes das eleições um transporte particular mesmo para ela e, se necessário, seu acompanhante, para que elas possam se fazer presente e exercer o seu direito de voto.
3: A redução do serviço público de transporte no dia das eleições é crime eleitoral, com previsão de prisão de até 6 meses e multa. A consultora Manuela Nonô destaca que o sucesso da eleição exige que todos os brasileiros tenham condições de exercer seu direito ao voto.
4: Se a gente não tiver uma democracia que inclui quem chega de ônibus, de barco, de van, de canoa, a gente não tem uma democracia completa. Então, é claro que essa falta de transporte, que afeta principalmente pessoas que ou são mais pobres, ou moram mais longe, ou têm uma mobilidade diferente, ela afeta a qualidade da democracia. Então, sim, o sucesso da eleição depende disso.
3: O juiz eleitoral pode, até 4 de setembro, instalar uma comissão especial de transporte para colaborar com a organização do transporte no município. A comissão deverá ter como integrantes eleitores indicados pelos partidos políticos e pelas coligações. Da Rádio Câmara de Brasília, Luiz Cláudio Canuto.
2: A Câmara aprovou regras para comunicação ao Conselho Tutelar de Atendimento de Saúde a Crianças. A repórter Paula Bittar nos conta como deve funcionar.
5: A Comissão de Constituição e Justiça da Câmara aprovou um projeto que exige a definição de hipóteses objetivas que obrigam a comunicação ao Conselho Tutelar por profissionais de saúde de casos envolvendo crianças e adolescentes. A medida busca evitar que a notificação dependa apenas da avaliação subjetiva do profissional. De acordo com o texto aprovado, os gestores do Sistema Único de Saúde deverão definir as hipóteses específicas em que a comunicação será obrigatória. As informações enviadas às autoridades e os prontuários e fichas de atendimento devem ser mantidos em sigilo. Atualmente, o Estatuto da Criança e do Adolescente determina que a suspeita ou a confirmação de castigo físico, de tratamento cruel ou degradante e de maus tratos contra criança ou adolescente seja informada ao Conselho Tutelar. Gustavo Camargo, presidente da Associação

0: Associação de Conselheiros Tutelares do Distrito Federal, afirma que a sociedade ainda é muito violenta com crianças e adolescentes e comenta a importância da proposta.
1: O PL em questão, ele é importante porque ele é um reforço para o sistema de garantia de direitos da criança e do adolescente e ele vem para reafirmar a importância da notificação do médico ou da autoridade, né, do estabelecimento em saúde, desses casos que envolvam suspeita ou confirmação de castigo físico, tratamento cruel ou degradante e maus tratos contra criança e adolescente ao conselho tutelar. Então, ele também reconhece o conselho tutelar como um ator central na defesa dos direitos de crianças e adolescentes.
0: A proposta que exige a definição de hipóteses objetivas que obrigam a comunicação ao Conselho Tutelar por profissionais de saúde de casos envolvendo crianças e adolescentes já pode seguir para o Senado, salvo se houver recurso para análise no plenário da Câmara. Da Rádio Câmara de Brasília, Paula Bittar.
2: O projeto que institui um símbolo de identificação para pessoas com Alzheimer já pode seguir para o Senado. E a repórter Maria Neves tem os detalhes da aprovação.
3: Aprovado na Comissão de Constituição e Justiça da Câmara, projeto da deputada Laura Carneiro, do PSD do Rio de Janeiro, que institui a fita roxa como símbolo para identificar pessoas com Alzheimer, pode seguir para análise do Senado. De acordo com a autora, o objetivo da medida é facilitar a identificação de pacientes em espaços públicos para evitar situações de conflito ou constrangimento. Laura Carneiro afirma que a identificação é importante em diferentes situações, como no caso do paciente se perder, por exemplo.
4: É muito importante que a gente tenha esse cordão da fita roxa para que as pessoas acometidas pelo Alzheimer possam ser localizadas. Eventualmente elas saem nas ruas e ninguém sabe que elas têm Alzheimer, muito menos que estão perdidas. Então essa fita pode evitar transtornos graves e ao mesmo tempo proteger essas pessoas que são acometidas pelo mal de Alzheimer.
3: A deputada explica também que entre os sintomas comportamentais da doença de Alzheimer estão alterações de julgamento, perda de filtros sociais e redução da capacidade de autocontrole. Devido a isso, muitas vezes o paciente pode proferir falas inadequadas ou agressões verbais e voluntárias. Como as outras pessoas não sabem sobre a doença, podem interpretar mal esses comportamentos e reagir também de forma agressiva, o que aumenta o sofrimento do paciente e dos cuidadores. O texto aprovado estabelece que o uso do cordão será facultativo e a utilização do símbolo não substitui a apresentação de laudos médicos quando a comprovação do diagnóstico for exigida por lei. Laura Carneiro afirma ainda que a iniciativa se inspira em outros modelos de identificação visual, como o cordão de girassol utilizado para sinalizar deficiências ocultas. Da Rádio Câmara de Brasília, Maria Neves.
2: Termina aqui o Câmara Notícia com a apresentação de Tércia Guimarães e trabalhos técnicos de Bibiano Nunes, Gilson Ribeiro, Maria Magalhães, Gilmar Nunes e Antônio Marcos. Direção de imagens Glaucio Branquinho, edição de Marcelo Larcher e Ana Raquel Macedo, diretora da Rádio Câmara Verônica Lima, diretor executivo de comunicação e mídias digitais Cláudio Araújo, secretário de comunicação deputado Max Beltrão. Secretário de Participação, Interação e Mídias Digitais, deputado Guilherme Uchoa. Sugestões, críticas e comentários também podem ser enviados para o nosso e-mail radio@câmara.leg.br ou também para o WhatsApp da Rádio Câmara pelo número 61999789080. Fique agora com o painel eletrônico na apresentação da jornalista Ana Raquel Macedo. Amanhã é sexta, a gente tem outro encontro marcado às 7h30. Até lá.
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10: Ita significa pedra em tupi e aparece na composição de várias palavras, especialmente em nomes de lugar. O Ministério das Relações Exteriores é conhecido por Itamaraty, que significa Rio de Pedras Pequenas. Já a grande usina hidrelétrica entre o Brasil e o Paraguai se chama Itaipu e quer dizer pedra em que a água faz barulho.
9: A gente também fala tupi, uma parceria Rádio Senado.
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12: 1h57.

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4: A gente também fala tupi.
5: Eu ando jururu, cantava Rita Lee, a rainha do rock no Brasil. Jururu é uma expressão tupi muito usada na língua falada e significa triste, sem alegria. A palavra é formada por yuru, que quer dizer boca, mais ru, que seria fechada, calada. Ou seja, quem está jururu está tristonho, não quer saber de conversa e fica com os lábios cerrados, de boca fechada.
4: A gente também fala tupi, uma parceria Rádio Senado.
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7: 2:03.

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4: A gente também fala tupi.
5: A paca é um animal de hábitos noturnos e o seu nome vem do verbo tupi-pag, que significa acordar, ou ainda aquele que está acordado, que está sempre atento. É dessa palavra que vem o verbo paquerar, derivado de paqueiro, um cão treinado para caçar pacas. Já pacaembu quer dizer córrego das pacas e paquetá, um lugar de muitas pacas.
4: A gente também fala tupi, uma parceria Rádio Senado.
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7: 2h20.

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3: A gente também fala tupi.
4: A caatinga é o bioma predominante na região Nordeste. Essa palavra vem do tupi e é formada por caá, que significa mato, mas tinga, que quer dizer branco. Logo, caatinga é uma mata clara ou branca, porque ela fica assim durante o período da seca. Já o mandacaru é uma espécie de cacto típico do semiárido e seu nome vem de como a planta é chamada em tupi, yamacaru.
3: A gente também fala tupi, uma parceria Rádio Senado.
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5: 2:32.

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5: A gente também fala tupi.
6: Inezita Barroso, ícone da música caipira, cantava: "O rio de Piracicaba vai jogar água para fora. Quando chegar a água, dos olhos de alguém que chora." A palavra Piracicaba vem do tupi e dá nome aos trechos de um rio onde há uma queda d'água ou formação natural que impede a passagem dos peixes. É formada por pirá, que significa peixe, mais cicaba, que seria chegada, término.
5: A gente também fala tupi, uma parceria Rádio Senado,
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8: 2h49.

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7: A gente também fala tupi.
8: A paca é um animal de hábitos noturnos e o seu nome vem do verbo tupi-pag, que significa acordar, ou ainda aquele que está acordado, que está sempre atento. É dessa palavra que vem o verbo paquerar, derivado de paqueiro, um cão treinado para caçar pacas. Já pacaembu quer dizer córrego das pacas e paquetá, um lugar de muitas pacas.
7: A gente também fala tupi. Uma parceria Rádio Senado.
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10: 3:03.

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1: A gente também fala tupi.
4: A Baía de Guanabara, no Rio de Janeiro, é uma das formações geográficas mais conhecidas do Brasil com suas belas paisagens. A palavra Guanabara vem do tupi e significa Baía que parece o mar, formada por Guá, que quer dizer Baía ou enseada, mais Anã, Dirana, que é semelhante, mais Pará, que significa mar. Guanabara.
1: A gente também fala tupi. Uma parceria Rádio Senado.
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6: 3:18.

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7: 3:32.

3:35.

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1: Olá, Brasil! Existem diversas palavras e expressões incorretas referentes às pessoas com deficiência.

ciência, que, na verdade, traduzem preconceitos presentes na sociedade. Inválido, paralítico, excepcional ou portador de necessidades especiais são alguns exemplos usados ao longo da história e ainda hoje.

0: Ou seja, primeiro vem a pessoa e depois sua deficiência, que representa uma condição também determinada pelo meio econômico e social no qual a pessoa está inserida. Assim, quanto mais acessível for o ambiente social, menor é a limitação da pessoa. Portanto, vamos usar e divulgar o termo correto e o seu significado, e com isso, combater o preconceito. Tuca Munhoz para o Minuto da Inclusão.
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5: Açu e Guaçu são termos do tupi antigo, usados na forma de sufixo que significam grande ou indicam aumentativo. São o oposto de mirim, outra expressão que vem do tupi, mas significa pequeno, miúdo, e serve para formar o diminutivo de nomes. Tanto açu quanto mirim aparecem em diversas palavras, como tucunaré açu e tamanduá mirim.
4: A gente também fala tupi. Uma parceria Rádio Senado.
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7: 3h40.

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2: As sessões ordinárias na Assembleia Legislativa do Rio Grande do Norte cumprem o papel de promover o debate democrático e a representação dos interesses da população, um momento crucial para o entendimento e a tomada de decisões que impactam diretamente a vida dos potiguares. Nas sessões ordinárias, as discussões e votações são conduzidas de acordo com a ordem do dia, uma pauta previamente estabelecida onde as matérias são ordenadas de acordo com sua urgência e prioridade. Após a ordem do dia, inicia-se um momento de comunicação das lideranças e o presidente da casa dispõe de até 30 minutos para que os deputados inscritos se manifestem, podendo trazer temas e posicionamentos relevantes. Para finalizar a sessão, acontece a leitura da pauta da ordem do dia seguinte e a convocação para a próxima sessão. Este também é um espaço de planejamento e organização para garantir a continuidade dos trabalhos legislativos.
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9: A gente também fala tupi.
4: O nome do Parque Nacional de Jericoacoara, no Ceará, vem do tupi. É formado por iurucuá, termo para tartarugas marinhas, mais coara, toca, buraco, refúgio. Portanto, Jericoacoara quer dizer toca das tartarugas marinhas. Já a palavra iurucuá, para tartaruga, pode vir de uru mais coá e significaria pescoço que se encolhe.
9: A gente também fala tupi. Uma parceria Rádio Senado.
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11: 4:05.

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4: A gente também fala tupi.
5: Peteca é uma palavra de origem tupi que vem do verbo petec. Esse termo significa bater com a palma da mão, espalmar. Isso porque, durante a brincadeira, a peteca é jogada para cima e mantida no ar enquanto as pessoas ficam batendo com a palma da mão. Daí vem a expressão deixar a peteca cair, que quer dizer errar, falhar, vacilar.
4: A gente também fala tupi. Uma parceria Rádio Senado.
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6: 4:19.

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3: A gente também fala tupi.
4: Procurando bem, todo mundo tem pereba, só a bailarina que não tem. Na música Ciranda da Bailarina, Chico Buarque usa o termo pereba, que é uma palavra tupi. Pereba ou pereva significa ferida, machucado. Há ainda a gíria pereba, usada em um jogo de futebol para designar um mau jogador, aquele sem habilidade que não faz diferença em campo.
3: A gente também fala tupi. Uma parceria Rádio Senado.
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0: 4:33.

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4: A gente também fala tupi.
5: Ita significa pedra em tupi e aparece na composição de várias palavras, especialmente em nomes de lugar. O Ministério das Relações Exteriores é conhecido por Itamaraty, que significa Rio de Pedras Pequenas. Já a grande usina hidrelétrica entre o Brasil e o Paraguai se chama Itaipu e quer dizer pedra em que a água faz barulho.
4: A gente também fala tupi, uma parceria Rádio Senado.
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7: 4h49.

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3: As sessões extraordinárias são uma atividade da Assembleia Legislativa convocadas pelo presidente da Casa em momentos de urgência ou necessidade, com duração padrão de 90 minutos, podendo ser prorrogadas para até 2 horas. Essas sessões são marcadas com antecedência e realizadas após o término das sessões ordinárias. Durante a sessão extraordinária, os legisladores se reúnem para discutir e votar matérias específicas que motivam a convocação, seguindo rigorosamente as condições regimentais estabelecidas. Nessas sessões, não é permitida a apresentação de novas proposições. O foco está exclusivamente nas matérias objeto da convocação, garantindo agilidade e eficácia nas deliberações. Assim, as sessões extraordinárias desempenham um papel importante na dinâmica legislativa, permitindo que a Assembleia Legislativa atue de forma ágil e responsiva diante de situações urgentes.
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9: 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Jururu é uma expressão tupi muito usada na língua falada e significa triste, sem alegria. A palavra é formada por yuru, que quer dizer boca, mais ru, que seria fechada, calada. Ou seja, quem está jururu está tristonho, não quer saber de conversa e fica com os lábios cerrados, de boca fechada.
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11: 5:04.

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4: A gente também fala tupi.
5: O nome Sergipe tem origem no tupi e significa no Rio dos Siris. É formado por siri, que quer dizer siri, mais i, palavra para água ou rio, mais p, que significa a preposição em, no. O siri é uma espécie de crustáceo encontrado em locais de areia ou de mangue. O termo siri também vem do tupi e tem o significado de correr, deslizar, provavelmente em razão de como ele se move.
4: A gente também fala tupi. 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
7: 5:17.

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1: A gente também fala tupi.
4: Pernambuco é uma palavra de origem tupi, formada por Paranã, que quer dizer mar, mais umbuca ou puca, que significa furo. Logo, Pernambuco seria mar furado, ou buraco que o mar fez, isto é, uma pedra furada por onde o mar entra. Era um termo comum usado em toda a costa do Nordeste, para lugares onde havia recifes, como o local onde hoje está a cidade do Recife.
1: A gente também fala tupi, uma parceria Rádio Senado.
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6: 6:17.

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1: Começando mais um Jornal da Assembleia, vira na edição de hoje. A Assembleia Legislativa do Rio Grande do Norte marca presença em Encontro Nacional de Assessoramento Legislativo e Orçamentário em Brasília. PEC da escala 6x1 chega ao Senado e pode ser votada na próxima semana. Núcleo de Arte e Cultura da UFRN abre 250 vagas em cursos presenciais de Arte e Cultura em Natal. Eu sou Alisson Bala e trago essas e outras notícias agora.
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1: Assembleia Legislativa do Rio Grande do Norte marca presença em Encontro Nacional de Assessoramento Legislativo e Orçamentário em Brasília. A Assembleia Legislativa do Rio Grande do Norte participa nesta quinta e sexta-feira, dias 27 e 28 de agosto, do primeiro Encontro de Assessoramento Legislativo e Orçamentário. O evento, realizado na Câmara dos Deputados em Brasília, reúne consultores, assessores e especialistas do Senado Federal, da Câmara e de diversos parlamentos estaduais para discutir práticas estratégicas e aperfeiçoamento técnico no Poder Legislativo. A Casa Potiguar terá atuação direta em painéis debatedores do encontro. Na quinta-feira, o coordenador de suporte legislativo da Assembleia, Gustavo Brito, foi o debatedor no painel que abordou a atuação preventiva e as soluções técnicas diante de vícios no processo legislativo. Já na sexta-feira, o chefe da Divisão de Controle Externo da Assembleia Legislativa, Matheus Abidon, integrará o debate sobre modelos, funções e objetivos do assessoramento orçamentário. A comitiva do Rio Grande do Norte em Brasília é integrada ainda por servidores e gestores de diversas áreas técnicas e jurídicas da Casa. Representando a Procuradoria-Geral, participa o Procurador-Geral Renato Guerra. Pela Procuradoria Legislativa, acompanha o evento a Coordenadora de Processo Legislativo, Cíntia Gabriele, e os assessores de comissões permanentes, Nilo Lopes e Priscila Queiroga, além do analista Luiz de Ferré, pela Diretoria Legislativa. PEC da escala 6x1 chega ao Senado e pode ser votada na próxima semana. Os detalhes com Cleide Villanova.
2: O Congresso Nacional recebeu nesta quinta-feira o relatório da proposta de emenda à Constituição que prevê o fim da escala de trabalho 6x1, modelo em que o trabalhador tem direito a apenas um dia de folga após 6 dias consecutivos de trabalho. A apresentação do texto marca uma nova etapa da tramitação da proposta que passou a ser prioridade nas negociações entre o governo federal e as presidências da Câmara dos Deputados e do Senado. A PEC propõe reduzir a jornada semanal de trabalho e ampliar o período de descanso dos trabalhadores, mas ainda será debatida e votada pelos parlamentares. O presidente do Senado, Davi Alcolumbre, disse que a Comissão de Constituição e Justiça do Senado vai analisar na próxima semana a PEC, mas não garantiu, no entanto, que o texto será levado ao plenário da Casa na próxima semana, em que os congressistas farão um esforço concentrado, ou seja, as últimas votações do primeiro turno das eleições, marcado para 4 de outubro.
1: Núcleo de Arte e Cultura da UFRN abre 250 vagas em cursos presenciais de Arte e Cultura em Natal. Os detalhes com Bárbara Freire.
0: O Núcleo de Arte e Cultura da Universidade Federal do Rio Grande do Norte, o NAC UFRN, abre a partir das 9 horas da manhã da próxima segunda-feira, dia 31 de agosto, as inscrições para 250 vagas em cursos presenciais nas áreas de arte e cultura. A programação reúne 12 opções de cursos distribuídas em 13 turmas, com atividades previstas para o período de 14 de setembro a 23 de novembro, no campus central da universidade. A oferta contempla uma diversidade de técnicas e modalidades das artes visuais para o público adulto, como desenho, desenho da figura humana, pintura acrílica, acrílica abstrata, pintura aquarela, aquarela do cotidiano, pintura com giz, pastel, colagem e gravura. A maior parte das turmas disponibilizará 20 vagas, enquanto o curso de gravura terá 10 oportunidades. As aulas do público adulto serão desenvolvidas ao longo de uma carga horária total de 25 horas. A programação também reserva vagas específicas para o público infanto-juvenil, com carga horária de 20 horas. A turma de desenho e lápis de cor será voltada para crianças com idade entre 7 e 11 anos, enquanto o curso de criação de personagem atenderá adolescentes de 12 a 15 anos. Os horários das aulas variam de acordo com a modalidade escolhida. As informações completas sobre procedimentos de inscrição e edital estão disponíveis no Instagram, no @NAC_UFRN.
1: A seguir você confere. A CDL Natal lançou hoje a edição comemorativa de 25 anos da Liquida Natal. A campanha deve aquecer as vendas do comércio até 7 de setembro. Tribunal Superior Eleitoral e Google lançam ferramentas para proteger candidatos contra deepfake nas eleições de 2026. Ponte de Igapó deixa de ter nome com referência à ditadura militar em cadastro nacional do DENIT.
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1: Estamos de volta com mais informações. A CDL Natal lançou hoje a edição comemorativa de 25 anos da Liquida Natal. A campanha deve aquecer as vendas do comércio até 7 de setembro. Os detalhes com Cleide Vila Nova.
2: A Câmara de Dirigentes Logistas, a CDL Natal, lançou nesta quinta-feira a 25ª edição da Liquida Natal, uma das principais ações de incentivo ao comércio no Rio Grande do Norte. Durante a coletiva de imprensa, a CDL apresentou as novidades da edição de 2026, que começa nesta sexta-feira, 28, e vai até 7 de setembro, e passa a funcionar em formato híbrido, reunindo promoções em lojas físicas e também no ambiente digital. O presidente da CDL, José Lucena, falou sobre as novidades desta edição.

0: consumidor e para o lojista.
1: Esse ano nós inovamos muito porque nós entramos na época da inteligência artificial. Isso faz com que o sorteio se torne mais fácil e a gente consiga, além dos sorteios que nós temos, nós vamos ter prêmios instantâneos, que gerado na hora. Então, na hora que você comprar, automaticamente você tem o QR Code lá no computador, em algum lugar da loja, você lê esse QR Code e com isso você já faz o cadastro uma única vez. Daí você, toda a nota fiscal que você pegar, você tira a foto da nota, a inteligência artificial vai ler essa nota e automaticamente vai gerar a quantidade de cupons que você está concorrendo. Então, isso facilitou muito a vida da gente, isso vai se tornar um diferencial para que a gente possa realmente fazer com que a campanha tenha um dinamismo maior, tenha uma participação maior, porque o que a gente está querendo hoje é trabalhar o engajamento das redes sociais.
0: A campanha Liquida Natal tem a expectativa de ampliar a participação de empresas, movimentar vendas do varejo e estimular a economia em um período estratégico para o setor. E mais um diferencial nesta edição de 25 anos foi a ampliação no número de prêmios que serão distribuídos durante os 10 dias de campanha.
1: Esse ano são 2 carros zero quilômetros, 3 caminhões cheios de prêmios, agora lembrando que é só os prêmios, o caminhão não está incluso no negócio, e 20 vouchers de R$1.000, para você usar da forma que queira. Além disso, os vendedores ganham também, cada um desses 25 sorteados, o vendedor também vai ganhar o prêmio de R$1.000. E outra coisa, vão ter vários prêmios instantâneos para fomentar e movimentar a campanha na hora da compra, para de repente você está lá, se inscreveu, tirou a foto, ganhou na hora, você pode voltar na loja, usar aquele voucher para comprar na loja como dinheiro, como o crédito que o CDL está dando. Então, isso tudo é o diferencial dessa campanha de 25 anos.
0: Para mais informações sobre a Liquida Natal e as lojas participantes, você pode acessar o endereço cdlnatal.com.br. Cleide Villanova para o Jornal da Assembleia.
2: Tribunal Superior Eleitoral e Google lançam ferramenta para proteger candidatos contra deepfake nas eleições de 2026. O Tribunal Superior Eleitoral, TSE e o Google lançaram nesta quarta-feira, dia 26 de agosto, em Brasília, uma parceria estratégica para proteger candidatos e candidatas que disputarão as eleições de 2026. A iniciativa visa incentivar a adoção da ferramenta de detecção por semelhança, disponível no YouTube, capaz de rastrear e identificar conteúdos sintéticos gerados por inteligência artificial que produzam a aparência e imagem de pessoas sem autorização, os chamados deepfakes. O processo exige a validação da segurança e cadastro prévio pelo próprio candidato ou candidata no YouTube Studio. Para ativar o monitoramento, é necessário enviar um documento oficial de identificação e gravar uma verificação em foto e vídeo, permitindo que o site crie um registro criptografado da aparência da pessoa. Após o processamento, que leva até 2 dias, a plataforma passa a varrer continuamente os vídeos postados na rede. Caso seja detectado o uso não autorizado da imagem, o usuário é notificado automaticamente e pode solicitar a remoção do conteúdo do ar com base nas políticas de privacidade. O presidente do TSE, o ministro Cássio Nunes Marques, destacou que a tecnologia não substitui a fiscalização humana, mas amplia a capacidade da Justiça Eleitoral de antecipar riscos, proteger a honra dos participantes e a autenticidade do debate público. O presidente do Google Brasil, Fábio Coelho, ressaltou a parceria histórica da empresa com a Justiça Eleitoral desde 2014 e salientou que o mecanismo é ainda mais decisivo para combater ataques direcionados à imagem de candidatas mulheres durante a disputa eleitoral. Ponte de Igapó deixa de ter nome com referência à ditadura militar em cadastro nacional do DENIT. Detalhes com Bárbara Freire.
3: A Ponte de Igapó, uma das principais ligações entre a Zona Norte e as demais regiões de Natal, deixou de constar oficialmente no cadastro do Departamento Nacional de Infraestrutura de Transportes, o DENIT, com o nome do ex-presidente Costa e Silva, ligado ao período da ditadura militar. A mudança foi realizada após recomendação do Ministério Público Federal. Segundo o MPF, a denominação Ponte Presidente Costa e Silva não havia sido estabelecida por lei federal e figurava apenas como referência local na base de dados do Sistema Nacional de Viação. Atendendo à solicitação, o DENIT

0: retirou a homenagem e o trecho passa a constar oficialmente como ponte sobre o rio Potengi. A medida faz parte de uma série de recomendações do Ministério Público Federal para revisar nomes de espaços públicos que homenageiam marcos ou personagens do período ditatorial no Rio Grande do Norte. Em São José de Mipibu, por exemplo, a antiga Rua 31 de Março teve seu nome alterado por lei municipal para a Rua Mirandolinda Teixeira de Andrade.
1: Previsão do tempo.
2: A previsão do tempo em Natal para esta sexta-feira será de sol com pancadas de chuva de manhã e muitas nuvens à tarde. À noite, tempo firme. Máxima de 28 e mínima de 24 graus. Eu sou Alisson Bala e essa foi mais uma edição do Jornal da Assembleia. Você fica agora com a nossa programação musical. Lembrando, o nosso jornalismo volta de terça a sexta às 7h30 da manhã. Fique ligado na Rádio Assembleia.
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1: 6h46.
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1: 6h48.

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1: Olá, boa noite.
2: Boa noite para você que nos acompanha em todo o país.
1: Quinta-feira, 27 de agosto de 2026.
2: Vamos aos destaques do dia.
1: Trabalho e renda.
2: Brasil chega a 103 milhões de pessoas ocupadas entre maio e julho.
1: IBGE revela ainda que taxa de desocupação recua e fica em 5,3% no período. Pablo Mundim.
3: O número de trabalhadores do setor privado com carteira assinada chegou a 39 milhões e 400 mil.
2: Atenção, estudante!
1: Prazo para renegociar dívidas do FIES termina segunda-feira, 31 de agosto. Thaísa Vitória.
4: A iniciativa oferece condições especiais para renegociar contratos firmados até 2017.
2: El Niño deve ganhar força na região norte a partir de setembro.
1: Menos chuvas e temperaturas mais altas podem afetar o abastecimento de água e a navegabilidade dos rios.
2: Estados e municípios são orientados sobre medidas de preparação e resposta ao efeito climático.
1: O cenário também aumenta o risco de incêndios florestais. Luana Karen.
5: Tanto nas cidades quanto no campo, a prevenção é a melhor forma de evitar grandes incêndios.
2: Hoje na apresentação da Voz do Brasil, Luciana Vasconcelos e Luciano Seixas.
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2: 1 milhão de pessoas conseguiram uma vaga no mercado de trabalho nos meses de maio, junho e julho de 2026.
1: A construção civil foi o setor que mais abriu vagas de trabalho, segundo dados da Pesquisa Nacional por Amostra de Domicílios, divulgada hoje pelo IBGE.
2: A taxa de desocupação ficou em 5,3% no trimestre encerrado em julho e caiu 0,5 ponto percentual frente ao trimestre terminado em abril.
3: O número de pessoas ocupadas chegou a 103 milhões e 300 mil trabalhadores, 1 milhão a mais do que no trimestre anterior. Na comparação anual, foram quase 900 mil pessoas a mais trabalhando. A população desocupada caiu para 5 milhões e 800 mil pessoas, uma redução de 503 mil em relação ao trimestre anterior. A queda foi de 0,5 ponto percentual. Segundo o analista do IBGE, William Catruel, a taxa de subutilização da força de trabalho ficou em 13%.
6: As pessoas fora da força de trabalho diminuiu e também o contingente de pessoas desalentadas, ou seja, aquelas que desistiram de procurar algum emprego, ou se achavam muito velhas, ou se achavam muito jovens, ou por acharem que não há uma ocupação na região próxima. Isso vem diminuindo e foi o que aconteceu nesse trimestre mais uma vez.
3: O número de trabalhadores do setor privado com carteira assinada chegou a 39 milhões e 400 mil. O rendimento médio real do trabalhador ficou em R$ 3.762. Reportagem Pablo Mundim.
1: Indústria farmacêutica, médica, de fertilizantes, biocombustíveis.
2: Áreas de cooperação entre Brasil e Índia.
1: É o que prevê um documento assinado hoje entre os dois países.
7: O documento assinado nesta quinta-feira pela Agência Brasileira de Promoção de Exportações e Investimentos, a APEX, e a Confederação da Indústria Indiana, prevê um intercâmbio de informações sobre os mercados dos dois países, o compartilhamento de boas práticas, a promoção de feiras e o incentivo à internacionalização de pequenas e médias empresas, além de promover projetos conjuntos de atração de investimentos e facilitação de negócios entre Brasil e Índia. O ministro do Desenvolvimento, Indústria, Comércio e Serviços, Márcio Elias Rosa, diz que há interesses comuns em setores estratégicos.
8: É o caso do setor farmacêutico, é o caso de bioenergia, de biocombustíveis, é o caso de fertilizantes.
7: A Índia é atualmente o 10º principal destino das exportações brasileiras, enquanto o Brasil é o 26º maior fornecedor do mercado indiano. No ano passado, as exportações brasileiras para a Índia somaram quase 7 bilhões de dólares. O petróleo bruto aparece como o principal produto vendido pelo Brasil ao país asiático. Reportagem Gabriela Noronha.
2: Estudantes universitários, fiquem de olho na data.
1: Termina segunda-feira o prazo para renegociar dívidas do FIES, o Fundo de Financiamento Estudantil.
2: Podem participar aqueles que firmaram contrato até 2017.
4: Estudantes com dívidas nos contratos do FIES, o Fundo de Financiamento Estudantil, tem até segunda-feira, 31 de agosto, para pedir a renegociação. A iniciativa oferece condições especiais para renegociar contratos firmados até 2017 e que já estavam na fase de pagamento em maio deste ano. Podem participar estudantes em dia ou com parcelas em atraso, inclusive aqueles com restrição no nome. Após a formalização da renegociação e o pagamento da parcela de entrada, ocorre a retirada do nome do estudante e dos fiadores desses cadastros, quando aplicável. Os descontos e as opções de parcelamento mudam conforme a situação de cada dívida e o perfil do estudante. A renegociação pelo Desenrola FIES deve ser realizada junto ao Banco do Brasil ou à Caixa Econômica Federal. A solicitação pode ser feita pelos canais digitais das instituições financeiras ou presencialmente nas agências. Mais informações estão disponíveis no site do Ministério da Educação, em gov.br/mec. Thaisa Vitória para a Voz do Brasil.
1: A partir de setembro, o fenômeno do El Niño deve atingir o país de forma mais intensa, segundo especialistas que trabalham na previsão de eventos climáticos.
2: Para a região norte, são previstos períodos de chuvas abaixo da média e temperaturas acima da média.
1: Isso pode trazer impactos na disponibilidade de água, dificultar a navegabilidade dos rios e o acesso a comunidades, além do aumento do risco de incêndios.
2: Para discutir medidas de preparação diante desse cenário, gestores da região norte estiveram reunidos hoje com representantes do governo.
1: A ideia é orientar estados e municípios sobre o planejamento de ações e o acesso a recursos federais.
9: A previsão é que o El Niño se apresente ainda mais forte neste ano, com consequências mais graves entre os meses de setembro e novembro. No norte e nordeste, a previsão é de seca. Em reunião com jornalistas, a ministra do Meio Ambiente e Mudança do Clima em exercício, Ana Flávia Franco, disse que a preocupação é com os incêndios, principalmente na região amazônica.
10: Identificamos vários focos de queimadas, especialmente na região norte, e deve se intensificar entre os meses de setembro e novembro. É uma região extremamente vulnerável e é uma região que significa para o equilíbrio climático do planeta. E, nesse sentido, merece ter uma atenção bastante especial.
9: Entre as medidas previstas diante dos possíveis impactos do El Niño e das mudanças climáticas, estão ações relacionadas à segurança hídrica, ao abastecimento de energia elétrica e à prevenção de desastres em áreas urbanas. A ministra da Casa Civil, Miriam Belchior, destacou a importância da atuação integrada entre os entes federativos.
10: Não conseguimos sozinhos de Brasília resolver todas as questões e identificar todos os problemas. Por isso, é importante que os municípios desenvolvam planos de contingência, mapeamento das áreas de risco, também para a gente poder emitir os alertas e mobilizar as equipes locais de defesa civil. Em relação aos recursos hídricos, a priorização de quais são os usos

0: essenciais se tiver a escassez.
1: Também são previstas medidas de monitoramento relacionadas ao abastecimento de combustíveis e alimentos, a atuação da Força Nacional do SUS e a criação de salas de situação para o acompanhamento de temas como incêndios, saúde, estiagem e energia. Reportagem Márcia Fernandes.
2: E a população pode ajudar a prevenir incêndios em áreas urbanas e remotas.
3: Vamos saber na reportagem quais cuidados devem ser tomados para evitar que o fogo se alastre nessa época.
4: Escassez de chuva, vegetação seca e temperaturas altas. A combinação ideal para o surgimento de incêndios. Tanto nas cidades quanto no campo, o período exige cautela da população. Entre as recomendações do Corpo de Bombeiros está não atear fogo em terrenos como forma de limpeza do ambiente, não colocar fogo em restos de poda, entulho ou lixo, não jogar restos de cigarro acesos nas vias públicas e não soltar fogos de artifício ou fazer fogueiras próximo a locais com vegetação seca. O capitão Jean Charles, porta-voz da Operação Verde Vivo do Corpo de Bombeiros do Distrito Federal, destaca que a prevenção é a melhor forma de evitar grandes incêndios.
5: Na prevenção, a gente inclui a vigilância. Se houver alguém cometendo um incêndio, iniciando um incêndio, ou com suspeita, que a pessoa possa fazer a denúncia. Use os canais da cidade, segurança de cada cidade, os números de telefone da polícia, corpo de bombeiros, e faça a denúncia. Porque se cada um fizer a sua parte prevenindo e denunciando aqueles que tiverem um comportamento errado nesse sentido, todos vamos ganhar.
4: Com a possibilidade de intensificação do El Niño nos próximos meses, os cuidados devem ser reforçados. A perspectiva é de aumento do risco de incêndios florestais, especialmente na Amazônia, no Cerrado e na Caatinga. Nas áreas rurais, o uso do fogo para manejo do solo deve ter autorização dos órgãos ambientais do município ou do estado. Também é possível fazer a queima prescrita em ambientes naturais para evitar a propagação de incêndios florestais. Esse tipo de queima também só pode ser feita com orientação e autorização dos órgãos ambientais. Ao primeiro sinal de incêndio, a recomendação é ligar para o Corpo de Bombeiros no 193. Reportagem Luana Karen.
2: O trabalho de restauração do Cerrado, desenvolvido pela iniciativa Araticum, ganhou reconhecimento internacional.
3: O projeto foi escolhido pela Organização das Nações Unidas como uma das iniciativas de referência de restauração mundial.
6: A Araticum foi criada em 2020 para promover a restauração do Cerrado, o segundo bioma do Brasil que abrange mais de 2 milhões de quilômetros quadrados do território nacional e já perdeu mais de 50% de sua vegetação nativa. A iniciativa reúne diferentes setores e busca integrar a ciência aos conhecimentos de povos indígenas, comunidades tradicionais e agricultores familiares para ações relacionadas à conservação da água, do clima e da sociobiodiversidade. Daniel Vieira, pesquisador da Embrapa Recursos Genéticos, fala sobre o trabalho que é desenvolvido.
7: Conservar o cerrado de pé, passando por recuperar o cerrado da melhor maneira possível, tentar trazer o cerrado de volta, passa por uma agricultura sustentável dentro das áreas de agricultura e pastagem no Cerrado, e conservação do solo.
6: O reconhecimento da iniciativa Araticum Restauração do Cerrado Brasileiro como uma das iniciativas de referência da restauração mundial pela Organização das Nações Unidas aconteceu nesta quarta-feira, durante a 17ª sessão da Conferência das Partes da Convenção das Nações Unidas de Combate à Desertificação, na Mongólia. Para a Embrapa Recursos Genéticos e Biotecnologia, responsável pela rede, o reconhecimento internacional demonstra que a ciência brasileira está alinhada aos compromissos nacionais e os esforços coletivos de restauração para produzir soluções voltadas ao enfrentamento da crise climática e da perda de sociobiodiversidade. Reportagem Luciana Colares de Holanda.
2: Estão abertas até o dia 10 de setembro as inscrições para

0: terceira edição do Prêmio Mulheres e Ciência.
1: A iniciativa dá visibilidade às contribuições de pesquisadoras brasileiras para o desenvolvimento científico e tecnológico do país.
0: Acompanhe na reportagem de Graziele Bezerra.
2: A engenheira agrônoma Mariângela Hungria começou a se interessar por ciência ainda na infância, incentivada pela avó, que transformava as brincadeiras de criança em experiências.
3: Ela lia comigo, ela fazia experiências no fundo do quintal, ela viu que eu tinha esse interesse. Decidi aquele dia que ia ser uma microbiologista.
2: Hoje, ela atua como pesquisadora na Embrapa Soja e se tornou uma das referências mundiais em biotecnologia do solo. Mariângela foi uma das vencedoras na primeira edição do Prêmio Mulheres e Ciência, promovido pelo Conselho Nacional de Desenvolvimento Científico e Tecnológico, CNPq. O trabalho mostrava o uso de biológicos na agricultura, como bactérias e fungos benéficos, em substituição aos fertilizantes químicos.
3: E eu realmente passei toda a minha vida tentando provar e desenvolver pesquisas para fazer os biológicos viáveis para uma agricultura altamente produtiva, mais sustentável. No Brasil, a gente quer ser cientista é muito difícil, sabe? O que a gente tem que vencer as barreiras para fazer ciência é muito difícil.
2: O Prêmio Mulheres e Ciência valoriza a produção científica feminina e incentiva ambientes acadêmicos e científicos mais inclusivos. A diretora de Cooperação Institucional Internacional e Inovação do CNPq, Dalila Andrade Oliveira, explica as quatro categorias de premiação.
4: Incentivo hoje são as jovens estudantes de ensino médio, que a gente já tem de começar a despertar quando ainda nem fizeram opção pela carreira acadêmica. Na categoria estímulo, são pesquisadoras que já estão inseridas no campo científico e que a gente espera que o prêmio dê a elas maior visibilidade. E a terceira faixa individual é a faixa da trajetória. O que esse prêmio faz é reconhecer essa trajetória. E aí a quarta faixa premia as universidades que adotam políticas de valorização da equidade de gênero.
2: As inscrições do prêmio estão abertas até 10 de setembro em gov.br/CNPq. Reportagem Graziele Bezerra.
1: E vamos continuar falando de oportunidades na área de pesquisa e ciência.
0: Estão abertas as inscrições para dois editais que financiam pesquisas aplicadas ao setor produtivo, entre elas a área de inteligência artificial.
1: O primeiro edital oferece bolsas para graduandos em parceria com a iniciativa privada, instituições de governo e entidades do terceiro setor.
0: Já o segundo é o programa Recursos Humanos em Áreas Estratégicas, Pesquisador na Empresa.
5: O primeiro edital do CNPq, em parceria com a CAPES, faz parte do Programa de Mestrado e Doutorado para Inovação 2026. A iniciativa oferece bolsas para graduandos. O objetivo é estimular a realização de pesquisas de mestrado e doutorado em universidades brasileiras, em parceria com a iniciativa privada, instituições de governo e entidades do terceiro setor. A diretora de Cooperação Institucional Internacional e Inovação do CNPq, Dalila Andrade Oliveira, falou sobre o programa.
4: O objetivo mesmo dessa chamada é desenvolver inovação lá na ponta. Então, o que a gente quer, na realidade, é colada numa agenda de inovação para o país, que tem muito a ver com o que a gente está buscando aí em termos de elevar a capacidade inovadora do país.
5: Já o segundo edital é para o programa Recursos Humanos em Áreas Estratégicas, Pesquisador na Empresa. Este ano será direcionado especialmente para a área de inteligência artificial. É o que explica a diretora de Cooperação Institucional Internacional e Inovação do CNPq, Dalila Andrade Oliveira.
4: São 50 milhões de reais para financiar pesquisas em inteligência artificial em empresas inovadoras, startups.
5: Márcia Mortari é professora e pesquisadora da Universidade de Brasília, a UNB, e já participou do Programa de Recursos Humanos.
6: Eu acho que isso que é a grande vantagem, né? Você fixar pessoas altamente qualificadas para estar trabalhando na empresa.
5: Os interessados em participar do Programa Recursos Humanos em Áreas Estratégicas Pesquisador na Empresa têm até o dia 9 de outubro para enviar a proposta para o CNPq. Já o prazo para o envio das propostas do Programa de Mestrado e Doutorado para Inovação 11 de dezembro.

0: dezembro. O endereço é gov.br/CNPq. Reportagem Alisson Machado.
1: E hoje tem estreia aqui na Voz do Brasil com o quadro Ciência na Prática.
2: Toda semana vamos mostrar como a ciência impacta diretamente a vida da população num bate-papo direto e descomplicado.
1: Hoje vamos falar de algo que parece coisa de filme: a pele da tilápia sendo usada no tratamento de ferimentos e queimaduras.
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4: Pesquisa 100% brasileira está inovando o campo da tecnologia médica para o tratamento de feridas e queimaduras graves.
5: Eu sou Edmar Maciel Lima Júnior, médico, cirurgião plástico, coordenador geral da pesquisa da pele da tilápia na Universidade Federal de Ceará. O grupo da gente viu que até hoje no Brasil não havia nenhuma pele animal registrada na Anvisa, que a tilápia é o peixe mais consumido no Brasil e o segundo maior do mundo. Além de ser um animal de água doce, tem menos risco de transmissão de doença, e a pele é um produto de descarte da piscicultura que contamina o meio ambiente. E aí, quando iniciamos os estudos, detectou-se que a pele da tilápia tem uma proteína importantíssima na cicatrização, e esse foi o start para todo o início e desenvolvimento da pesquisa.
4: O que antes era descartado no manejo de peixes, hoje virou um recurso inovador para cuidados médicos que tem despertado interesse até de instituições internacionais.
5: São 406 pesquisadores, 23 coordenadores de área. Hoje nós temos 48 artigos publicados no Brasil e fora. Ganhamos 27 prêmios em primeiro lugar e temos instituições tanto no Ceará como no Brasil e no mundo, haja visto como temos o Butantan, a Fiocruz, a própria NASA já fez parceria de pesquisa com a gente.
4: Acompanhe a pesquisa na página da Universidade Federal do Ceará. E esse foi o Ciência na Prática, com produção de Warby Calil e edição de Edinaldo Júnior. E nosso encontro com o Saber Científico volta na próxima semana. Até lá!
2: Você sabe o que são bioinsumos? São produtos de origem biológica que podem ser usados na agricultura para ajudar no controle de pragas, na nutrição das plantas e na melhoria do solo.
1: E para incentivar esse tipo de prática na agricultura familiar, o Banco Nacional de Desenvolvimento Econômico e Social vai apoiar a produção mais sustentável.
2: Interessados podem se inscrever até 31 de agosto.
6: Por meio de uma chamada de projetos, o BNDES, Banco Nacional de Desenvolvimento Econômico e Social, vai disponibilizar 40 milhões de reais para apoiar a produção de bioinsumos por cooperativas e associações de agricultores familiares. Os recursos poderão ser destinados à implantação ou estruturação de unidades de produção industriais ou semi-industriais de bioinsumos para uso próprio, utilizando processos de biotecnologia. O objetivo da iniciativa é estimular a produção de insumos de origem biológica para uso próprio pela agricultura familiar na produção de alimentos saudáveis. Como explica a gerente do Departamento de Inclusão Produtiva e Educação do BNDES, Raquel Zanon.
7: Os bioinsumos, eles podem ser, por exemplo, micro-organismos, predadores naturais de pragas e de extratos vegetais que contribuem para o crescimento e para a saúde dos sistemas agrícolas. O seu uso está associado a práticas agrícolas mais sustentáveis e à segurança alimentar.
6: Mais informações sobre a chamada de projetos estão disponíveis no site bnds.gov.br/bioinsumos. Reportagem André de Barros Lima.
1: Profissionais da segurança pública poderão participar em setembro do Dia C da Capacitação de Gênero.
2: A formação vai abordar temas como atendimento humanizado sem revitimização, medidas protetivas de urgência e avaliação de risco em casos de mulheres vítimas de violência.
1: O curso será realizado no dia 2 de setembro de forma presencial nas 27 capitais do país.
2: A Coordenadora-Geral de Garantia de Direitos e Acesso à Justiça do Ministério das Mulheres, Ana Maria Martins, detalha a capacitação.
8: Essa formação foi pensada para todos os profissionais da segurança pública, corpo de bombeiros, policiais civis, militares, as perícias. E a ideia é que a gente consiga incorporar justamente a perspectiva de gênero, a sensibilização desses profissionais da segurança pública no atendimento às mulheres em situação de violência.
1: As inscrições encerram no dia 28 de agosto e podem ser feitas pelos sites gov.br/mj ou então gov.br/mulheres.
2: Empresas e representantes do setor de inovação podem participar da escuta de mercado sobre o projeto Nuvem Brasileira.
1: A audiência pública virtual ocorre no dia 3 de setembro, às 10 horas da manhã.
2: O projeto prevê uma solução nacional para armazenamento e processamento seguro de dados da administração pública, com infraestrutura e gestão brasileira.
1: As contribuições do setor podem ajudar a definir alternativas técnicas e contratuais para a implantação da Nuvem Brasileira.
2: Para participar e para obter mais informações, acesse abdi.com.br/nuvem brasileira.
1: E essas foram as notícias do governo federal.
2: Uma realização da Secretaria de Comunicação Social da Presidência da República.
1: Fique agora com as notícias do Poder Judiciário e do Congresso Nacional. Boa noite.
2: Boa noite para você e até amanhã.
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11: Jornada do CNJ destaca a prevenção após 20 anos da Lei Maria da Penha.
12: TSE e Google fecham parceria para ampliar proteção contra uso indevido de IA nas eleições.
11: Para o STJ, concordância expressa de proprietária autoriza a cobrança de taxas por condomínio irregular.
12: Boa noite, eu sou o Arthur Filho.
11: E eu sou Walter Lima.
12: Supremo Tribunal Federal retoma julgamento de ação sobre o acesso de autoridades a registros de conexão de usuários da internet.
11: O caso trata de regras de acesso a dados de IP de usuários. O endereço de IP é um número que identifica a conexão usada por um dispositivo para acessar a internet.
12: Jornada do CNJ destaca a prevenção após 20 anos da Lei Maria da Penha.
11: O evento é promovido desde a vigência da Lei Pablo Lemos.
13: O Fórum Nacional de Enfrentamento à Violência contra a Mulher foi aberto hoje em Campo Grande, Mato Grosso do Sul. Um dos pontos discutidos é saber qual é a razão da violência contra a mulher. Ao fim da jornada de 2 dias, o Conselho Nacional de Justiça vai fazer um documento estratégico com propostas concretas para o aprimoramento da política judiciária nacional de enfrentamento à violência contra as mulheres.
12: A Associação de Moradores em Parcelamentos Irregulares pode cobrar taxas condominiais quando proprietários concordarem expressamente por escrito com a obrigação.
11: Essa conclusão é do Superior Tribunal de Justiça, o STJ. Fátima Uchoa.
14: Um condomínio constituído em parcelamento irregular no Distrito Federal ajuizou ação de cobrança contra uma condômina para receber o pagamento de cotas referentes a cerca de 5 anos. Ao reformar a sentença, o Tribunal de Justiça do DF entendeu que a cobrança era válida diante da assinatura da proprietária do imóvel concordando com as taxas. E a terceira turma do STJ manteve o entendimento, avaliando que o consentimento voluntário torna legítima a exigência das contribuições e afasta a aplicação de precedentes do Supremo Tribunal Federal e do próprio STJ, os quais proíbem a cobrança de taxas de pessoas que não aderiram à associação. O relator foi o ministro Vilas Boas Cueva.
12: O Emprega Lab foi instalado em Mato Grosso do Sul nesta quinta-feira.
11: A iniciativa é um dos pilares da pena justa e emprega do Conselho Nacional de Justiça, Rocine Gomes.
15: O Mato Grosso do Sul se tornou o 10º estado brasileiro a instalar o Emprega Lab. O lançamento foi no Tribunal Regional do Trabalho da 24ª Região, em Campo Grande. O objetivo é capacitar profissionalmente pessoas que estão passando por privação de liberdade ou que deixaram o sistema prisional. O evento contou com autoridades e uma exposição de artesanato produzido por custodiados. Até o fim de setembro, a expectativa é lançar o Emprega Lab no Acre, no Espírito Santo, no Paraná e em Rondônia.
12: TSE e Google fecham parceria para ampliar proteção contra uso indevido de IA nas eleições.
11: Nesta quarta-feira, em Brasília, foi lançada uma campanha para incentivar candidatas e candidatos das eleições gerais de 2026 a utilizarem a ferramenta de detecção por semelhanças. Guilherme Firmino tem mais informações.
16: Desenvolvida pelo YouTube, a tecnologia é capaz de identificar conteúdos gerados por inteligência artificial que reproduzem imagens de uma pessoa. A ferramenta permitirá que os próprios candidatos acompanhem a utilização de sua imagem no ambiente digital, podendo identificar, analisar e, se houver uso indevido de imagem, solicitar a remoção do conteúdo. O presidente do TSE destacou que a parceria representa um esforço conjunto para preservar direitos fundamentais no ambiente digital e fortalecer a confiança no processo eleitoral.
12: Justiça condena o estado do Maranhão a recuperar casarão histórico no centro da capital, em São Luís.
11: Decisão atende a pedidos do Ministério Público Federal. Sabrine Menezes.
17: Com a decisão, o estado do Maranhão tem até 3 meses para apresentar ao IPHAN e executar um projeto de obras emergenciais para eliminar os riscos estruturais e conter a deterioração da fachada e da cobertura do casarão, localizado na Rua Portugal. Já o projeto de recuperação integral deve ser executado em até 6 meses. Além disso, o estado deve manter a vigilância patrimonial contínua do imóvel para evitar invasões, ocupações irregulares e novos danos. Em caso de descumprimento das obrigações, a multa é de R$ 1.000 por dia.
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12: A você, uma boa noite.
11: E até amanhã.
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19: Eu sou Paula Groba.
20: E eu sou Humberto Pinheiro.
19: E estes são os destaques de hoje do Jornal do Senado, que começa agora.
20: Congresso antecipa a comissão mista para analisar fim da chamada taxa das blusinhas.
19: Fies pode ter desconto maior para médicos que trabalham em áreas sem atendimento.
20: Pesquisa data Senado. Brasileiras sofrem violência, mas não se reconhecem como vítimas.
19: Boa noite.
20: Boa noite.
19: Para atrair médicos para regiões onde faltam profissionais, um projeto em análise no Senado propõe aumentar o desconto na dívida do Fies a quem trabalhar nessas áreas.
20: A ideia é transformar o abatimento da dívida em um incentivo para levar mais médicos aos locais onde a população mais precisa de atendimento pelo SUS. Quem traz os detalhes é a repórter Patrícia Oliveira.
21: Mais de 60% dos médicos do país estão concentrados em 48 municípios e em capitais com mais de 500 mil habitantes, deixando outras áreas, especialmente na região norte, com escassez de profissionais. Um projeto do senador Dr. Irando, Progressistas de Roraima, propõe que médicos formados com financiamento do Fies descontem até metade do valor da parcela mensal da dívida quando trabalharem na rede pública em áreas com falta e dificuldade de reposição ou retenção desses profissionais, consideradas prioritárias pelo Ministério da Saúde. Hoje, o Fies já permite abatimento da dívida para médicos que atuam por pelo menos 1 ano em equipes de saúde da família e em outros grupos específicos que atendem essas regiões. O projeto amplia o benefício para todos os médicos, inclusive especialistas, que trabalharem nos serviços públicos dessas localidades. Para o senador, a proposta, que está pronta para votação na Comissão de Assuntos Sociais, pode reduzir a dívida dos profissionais e levar médicos para onde eles são mais necessários.
22: Dá um grande ao jovem médico que muitas vezes sai da faculdade com uma dívida enorme e, ao mesmo tempo, levamos mais profissionais às estruturas hospitalares, às UBSs, enfim, a todas as estruturas de atendimento do nosso gigante SUS, reforçando o acesso às pessoas que mais precisam nos encontros desse país.
21: Se for aprovado na Comissão de Assuntos Sociais, o projeto ainda será analisado pela Comissão de Assuntos Econômicos.
19: E E a Comissão de Direitos Humanos vai criar um grupo de trabalho sobre a suspensão pela Anvisa de um remédio para a distrofia de Duchenne.
20: Essa distrofia muscular é uma doença genética rara e progressiva que causa perda de força dos músculos. A reportagem é de Márcio Maturana.
0: A Comissão de Direitos Humanos fez uma audiência pública com especialistas e famílias de pacientes para debater a situação regulatória do medicamento. Débora Racelli, mãe do paciente Raul, de 6 anos, disse que o Elevides é a esperança das famílias.
3: Aproximadamente no Brasil, temos 15 meninos medicados, como já foi falado. 1.200 meninos no mundo receberam o tratamento através de estudos e via comercial. Eles estão bem, eles estão crescendo, eles estão vivendo, eles estão indo para a escola, eles estão indo brincar. Pode não ter os melhores ganhos no gráfico, mas a doença parou, a doença estabilizou, a doença está dando respiro para que eles sejam crianças.
0: O diretor da Anvisa, Daniel Pereira, explicou que a decisão da agência não é definitiva.
5: Não há decisão imutável por parte da agência. As decisões da agência elas são feitas conforme os dados que a gente tem no momento, conforme os dados que a gente recebe, conforme os dados que a gente consegue, né, avaliar.
0: O medicamento é aplicado em dose única e os pacientes são acompanhados com relatórios periódicos. O laudo definitivo sobre a eficácia do remédio deve ser concluído em 2031. A senadora Damares Alves, do Republicanos do Distrito Federal, que é presidente da Comissão de Direitos Humanos e coordenou o debate, anunciou que vai criar um grupo de trabalho para buscar uma solução no caso do medicamento Elevides.
19: A comissão mista que analisa a medida provisória que zera o imposto de importação sobre compras de até 50 dólares em plataformas virtuais se reúne amanhã para eleger o presidente. Conhecida como taxa das blusinhas, a MP também autoriza o ministro da Fazenda a alterar as alíquotas do imposto de importação sobre remessas postais internacionais. Para compras de até 50 dólares, a alíquota poderá ser reduzida a zero. Já para remessas de até 3 mil dólares, poderá chegar a 30%.
20: O deputado Reginaldo Lopes, do PT de Minas Gerais, foi indicado pelo presidente da Câmara, Hugo Mota, para presidir a comissão. A indicação do relator caberá ao Senado. O parlamentar defendeu a aprovação rápida da MP, que perde a validade no dia 8 de setembro.
23: Nós vamos debater e fazer um grande diálogo com todos os setores econômicos da indústria brasileira, com os parlamentares, senadores, e vamos sim defender a aprovação imediata deste direito do povo brasileiro de poder ter isenção nas suas compras internacionais até 50 dólares.
19: A violência contra a mulher ainda é uma realidade no Brasil e muitas brasileiras não reconhecem como violência situações de agressão que vivenciam no dia a dia.
20: Os dados estaduais da mais recente pesquisa nacional do Data Senado revelam diferenças na percepção da violência de gênero entre os estados e mostram como essa falta de reconhecimento pode dificultar a denúncia e a busca por ajuda. A reportagem é de Raíssa Abreu.
24: A distância entre a violência vivida e a declarada é uma das principais conclusões da pesquisa. Em Alagoas, 36% das mulheres relataram situações de violência sem identificá-las como violência doméstica ou familiar. No Paraná e em São Paulo, esse índice foi de 25%. O presidente do Senado, Davi Alcolumbre, disse em nota que divulgar dados por estado ajuda a entender o problema em profundidade e aumenta a chance de combatê-lo. O coordenador do Data Senado, José Henrique Varanda, disse que o objetivo não é criar um ranking entre os estados.
25: O detalhamento estadual é muito mais importante não para criar um ranking, mas para identificar as necessidades de cada localidade. A gente olha para esses números, a gente vê que ainda estamos assim, muito aquém da realidade.
24: A 11ª edição da Pesquisa Nacional de Violência contra a Mulher ouviu 21.641 mulheres nos 27 estados e no Distrito Federal. A pesquisa é uma parceria do Data Senado com o Observatório da Mulher contra a Violência.
26: Eleições 2026.
19: O programa Seu Voto Importa, da Justiça Eleitoral, vai oferecer transporte a eleitores com mobilidade reduzida.
20: A solicitação deve ser feita até 14 de setembro, 20 dias antes da data da eleição. Repórter Pedro Pincer.
1: Eleitoras e eleitores que necessitarem de apoio para se deslocarem até seus locais de votação nas eleições de 2026 contarão com um serviço de transporte individual gratuito. O programa Seu Voto Importa, do Tribunal Superior Eleitoral, busca reduzir as barreiras físicas ao exercício do voto e promover a inclusão de grupos historicamente vulnerabilizados, e foi inspirado em experiências desenvolvidas por tribunais regionais como o de Pernambuco. Assessor de planejamento do órgão, Acácio Leite, explicou como o Seu Voto Importa funciona na prática.
2: Então nós transportamos eleitores com deficiência visual, deficiência auditiva, paralisia cerebral, síndrome de Down, autismo, deficiência física, todos os tipos de deficiência nós atendemos. No dia das eleições vai buscar esse eleitor em casa, leva ele para votar até o local de votação e traz ele de volta até a casa dele com toda a segurança e com um apoio técnico bem interessante.
1: A solicitação pode ser apresentada pelo próprio eleitor ou, quando necessário, por seus representantes legais ou de apoio. O pedido pode ser feito presencialmente, diretamente no cartório eleitoral da zona correspondente ou por canais remotos e eletrônicos até 14 de setembro.
19: E amanhã, sexta-feira, começa o horário eleitoral gratuito das eleições 2026. As emissoras de rádio e TV devem destinar tempo para que os candidatos e candidatas divulguem as propostas de campanha para os cargos de presidente da República, deputado federal, governador, senador e deputado estadual ou distrital, no caso do Distrito Federal.
20: A propaganda eleitoral gratuita será veiculada de segunda a sábado com 50 minutos diários em rede, divididos dois blocos de 25 minutos no rádio e na TV. Além disso, 70 minutos serão destinados a inserções de 30 e 60 segundos distribuídas ao longo do dia. O horário eleitoral deve ocorrer até o dia 1º de outubro, 3 dias antes da realização do primeiro turno. Com edição de Paula Groba e trabalhos técnicos de Eliseu Caires, o Jornal do Senado fica por aqui. Acompanhe agora as notícias da Câmara dos Deputados. Boa noite.
19: Boa noite e até amanhã.
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4: Presidentes estabelecem prioridades para votações do esforço concentrado.
6: Deputados obrigam notificação de distúrbio vocal relacionado ao trabalho.
4: Avança a proposta que permite instalação de faróis auxiliares em caminhões.
6: Boa noite. Uma comissão da Câmara aprovou a instalação de faróis auxiliares em caminhões. A repórter Maria Neves explica por que a medida foi considerada necessária.
7: A Comissão de Viação e Transportes da Câmara dos Deputados aprovou o projeto do deputado Rodrigo Dazaeli, do PL do Mato Grosso, que permite a instalação de faróis auxiliares em caminhões que circulam em áreas privadas. Pelo texto, veículos de transporte de carga utilizados em atividades agropecuárias, florestais, industriais e logísticas poderão ter luzes adicionais, desde que elas possam ser desligadas manualmente para circular em vias públicas. Na opinião do relator, deputado Zé Trovão, do PL de Santa Catarina, a mudança evita que os motoristas sejam punidos simplesmente por terem o equipamento no caminhão. Ele também defende que a iluminação adicional vai tornar a direção de caminhões mais segura.
8: Nós temos hoje muitos veículos que transitam em propriedades rurais, em áreas que são 500, 600, até 1.000 quilômetros ou mais, em estradas precárias, estradas de chão. E essas estradas, elas não têm iluminação de nenhum tipo. Às vezes o cara está transitando, quando ele vê, ele está em cima de um animal, de um boi, de um cavalo ou de um animal silvestre e acaba acontecendo um acidente. Se ele tem as lâmpadas auxiliares, ele consegue ter um foco maior, mais longe desses animais, dessas estradas.
7: Pelo texto aprovado, o condutor que trafegar por via pública com iluminação auxiliar ligada incorrerá infração grave a ser punida com multa e retenção do veículo para regularização. Uma pesquisa realizada pela Fundação Instituto de Pesquisas Econômicas e a Secretaria Nacional de Trânsito apontou que caminhões e ônibus respondem por aproximadamente 4% dos veículos em circulação no país. Isso corresponde a cerca de 4.900.000 veículos. A proposta, que permite a instalação de faróis auxiliares em caminhões, ainda será analisada pela Comissão de Constituição e Justiça. Da Rádio Câmara de Brasília, Maria Neves.
9: Transportes.
13: Júlio Arco Verde, do PP do Piauí, apoia a proposta que muda as regras de cobrança do IPVA. O texto estabelece a alíquota máxima de 1% sobre o valor venal dos veículos e determina que os estados possam conceder descontos para modelos menos poluentes.
14: A proposta considera exclusivamente o peso de fábrica do veículo, em vez do valor de mercado, para o cálculo do IPVA. Júlio Arco Verde acredita que a medida torna a cobrança do imposto mais justa e alinhada a modelos adotados em outros países.
9: Consumidor.
13: Embalagens de produtos industrializados não poderão exibir fotos de componentes que não fazem parte da receita. É o que determina o projeto de Félix Mendonça Júnior, do PDT da Bahia, segundo o qual as ilustrações orientam mais a decisão de compra do que a leitura da lista de ingredientes.
14: Além disso, o projeto de Félix Mendonça Júnior prevê que a Anvisa estabeleça o teor mínimo de ingredientes, como chocolates, frutas e queijos, para destaque nas embalagens, seguindo padrões internacionais de composição e denominação de alimentos.
9: Direitos humanos.
13: Gervásio Maia, do PCdoB da Paraíba, defende a aprovação de projeto que obriga academias a trazer informações e instruções em braille nos equipamentos. Relator da matéria na Comissão de Constituição e Justiça da Câmara, o deputado afirma que o objetivo é ampliar a autonomia das pessoas com deficiência visual.
14: Gervásio Maia argumenta que a adaptação promove a inclusão desse público nas atividades físicas, contribuindo também para a redução do risco de acidentes durante a prática dos exercícios.
13: A alteração no Estatuto do Índio vai garantir a disponibilidade de intérpretes de línguas de povos originários em atendimentos públicos a indígenas. A relatora da matéria na Comissão da Amazônia, deputada Dilvanda Faro, do PT do Pará, pede urgência na aprovação do texto.
14: Dilvanda Faro explica que a medida amplia o acesso a direitos e a serviços essenciais, priorizando a contratação de intérpretes das próprias comunidades para facilitar a comunicação e evitar a criação de cargos permanentes.
9: Justiça.
13: Devedores de pensão alimentícia podem ser proibidos de entrar em estádios de futebol e outros eventos esportivos. A restrição está prevista em um projeto apresentado por Rodrigo Gambale, do Podemos de São Paulo.
14: A proposta exige que os organizadores dos eventos barrem os inadimplentes na entrada, inclusive por biometria. Rodrigo Gambale acredita que a medida protege crianças e adolescentes e dá mais agilidade à cobrança das pensões.
9: Segurança Pública.
13: Alexandre Leite, do União de São Paulo, propõe aumentar a pena para quem fizer falsa acusação de violência doméstica e familiar. O deputado explica que a ideia é alterar o Código Penal para endurecer a punição do crime de denunciação caluniosa.
14: O texto também prevê que a concessão de medida protetiva com base em denúncia falsa passe a configurar o crime de denunciação caluniosa. Alexandre Leite afirma que a medida busca preservar a credibilidade do sistema de proteção às vítimas e punir quem agir de má fé.
9: Desenvolvimento Regional.
13: Projeto de Domingos Neto, do PSD do Ceará, busca ampliar a utilização do reuso de água e da dessalinização em regiões afetadas pela seca. O deputado também inclui no texto incentivos de financiamento para projetos que adotarem essas tecnologias.
14: Domingos Neto explica que a iniciativa facilita o acesso a financiamentos para projetos que promovam fontes complementares de abastecimento de água. Ele acrescenta que a medida prioriza a eficiência do uso da água, além de preservar os mananciais.
9: Trabalho.
13: Os deputados aprovaram um projeto que obriga a notificação do distúrbio vocal relacionado ao trabalho como doença funcional. A repórter Paula Bittar tem os detalhes.
11: A Comissão de Constituição e Justiça da Câmara aprovou o projeto que determina a notificação compulsória do distúrbio vocal relacionado ao trabalho como doença funcional. O objetivo é aperfeiçoar as políticas públicas e proteger a saúde vocal de profissionais que utilizam a voz como instrumento de trabalho, em especial professores e teleoperadores. O autor do projeto, deputado Rogério Correia, do PT de Minas Gerais, ressaltou que o distúrbio é uma doença que está extremamente associada ao trabalho.
12: Ela vai influenciar na vida das pessoas e precisa de ter o tratamento relacionado ao trabalho, por isso uma doença do trabalho. Assim colocado, leva os professores a ter uma proteção pela profissão que ele exerce.
11: O projeto considera distúrbios vocais relacionados ao trabalho quaisquer formas de desvios vocais relacionados à atividade profissional que diminuam, comprometam ou impeçam a atuação

ou a comunicação do trabalhador. A proposta que determina a notificação compulsória do distúrbio vocal relacionado ao trabalho como doença funcional já pode seguir ao Senado. Da Rádio Câmara de Brasília, Paula Bittar.

0: Tar também afirma que a mudança representa um ganho para a economia e destaca a participação de trabalhadores, dos parlamentares e do governo federal na aprovação da proposta. Para Ayrton Faleiro, a medida garante mais dignidade aos trabalhadores brasileiros.
1: A aprovação do fim da escala 6x1, estabelecendo 2 dias de descanso para a classe trabalhadora, para cuidar da família, para cuidar da saúde, para cuidar do esporte, para cuidar da sua religiosidade, é um ganho fundamental para a nossa economia. Quem está de parabéns mesmo são os trabalhadores e trabalhadoras do Brasil, que agora vão ter uma condição mais digna para, além do trabalho, uma vida melhor.
2: Saúde.
3: É de Josenildo, do PDT do Amapá, projeto que proíbe a prescrição e o uso de implantes hormonais para fins estéticos ou melhoria do desempenho físico. O projeto prevê que esses produtos somente sejam indicados para diagnóstico compatível e respaldo científico.
0: Josenildo propõe que farmácias e estabelecimentos registrem o profissional responsável, o paciente, a composição e o lote de cada implante. O congressista explica que o registro de cada implante permite identificar prescrições que usam diagnósticos médicos como justificativa para fins estéticos.
2: Previdência.
3: Eduardo da Fonte, do PP de Pernambuco, apresentou o projeto que determina o pagamento provisório do benefício de prestação continuada quando o INSS não analisar o pedido em até 45 dias. Ele explica que a implantação deverá ser feita em até 5 dias úteis após o fim do prazo.
0: Eduardo da Fonte esclarece que o pagamento temporário não substitui a análise definitiva do INSS. Ele acrescenta que, se o pedido for negado, o benefício será interrompido depois de assegurado o direito de defesa, sem devolução automática dos valores recebidos de boa-fé.
2: Cultura.
3: Projeto de Adriano do Baldi, do PP de Goiás, inclui o Dia Nacional do Povo Cigano, celebrado em 24 de maio, no calendário oficial de eventos nacionais. Ele explica que a medida visa incentivar a realização de campanhas educativas e de combate a estereótipos.
0: Embora 24 de maio já marque o Dia Nacional do Cigano, Adriano do Baldi diz que o reconhecimento oficial da data vai dar mais visibilidade a esta comunidade histórica e vai fortalecer o acesso a direitos básicos como documentação, saúde, educação e moradia.
3: Pastor Diniz, do União de Roraima, é favorável à renovação da permissão para que a Rondovisão Rondônia Rádio e Televisão continue operando uma emissora de rádio FM em Ji-Paraná por mais 10 anos.
0: O relator da proposta na Comissão de Comunicação afirma que a documentação apresentada pela empresa atende às exigências legais e às normas do colegiado. Por isso, o pastor Diniz defende a homologação do ato do Poder Executivo pelo Congresso Nacional.
2: Educação.
3: Projeto de Da Vitória, do PP do Espírito Santo, prevê descontos a participantes do FIES com pagamentos em dia ou em atraso de até 90 dias. Ele argumenta que a proposta permite que o beneficiário quite a dívida à vista sem pagar juros e multas, com desconto de até metade do valor financiado.
0: Da Vitória também propõe parcelamento em até 150 meses, com eliminação de juros e multas, além de desconto de até 30% sobre a dívida principal. O deputado diz que as renegociações devem alcançar os bons pagadores, desde que não provoquem perda de receita para o fundo estudantil.
2: Votação.
3: Em reunião com o presidente da República, os presidentes da Câmara, Hugo Mota, e do Senado, Davi Alcolumbre, definiram os projetos que terão prioridade na semana de esforço concentrado do Congresso. O repórter José Carlos Oliveira tem os detalhes.
4: Os presidentes da Câmara dos Deputados, Hugo Mota, e do Senado, Davi Alcolumbre, se reuniram com o presidente Lula no Palácio Alvorada e definiram 5 propostas com prioridade de votação entre 1º e 4 de setembro, último esforço concentrado do Congresso antes da eleição de outubro. 4 propostas já foram aprovadas pelos deputados e estão em análise no Senado. O fim da escala 6x1 de trabalho semanal, a chamada PEC da Segurança Pública, a Política Nacional de Minerais Críticos e Estratégicos e os incentivos fiscais para a instalação de data centers no Brasil, batizados de Redata.

0: O presidente da Câmara, Hugo Mota, elogiou a possibilidade de avanços legislativos por meio de diálogo e cooperação institucional.
1: Mais feliz ainda de ver essas matérias que passaram na Câmara, como a PEC da segurança, a PEC do fim da escala 6x1, o projeto dos minerais críticos, que é um projeto estratégico para o país, de soberania nacional, e também o REDATA, que além do ponto de vista dos investimentos que o Brasil irá receber, nós teremos condição também de armazenar os dados da população brasileira aqui em nosso país, não mais dependendo de outros países.
0: O quinto item da pauta prioritária é a medida provisória que zera temporariamente a chamada taxa das blusinhas, ou seja, a cobrança do imposto de importação federal de 20% sobre remessas postais internacionais de até 50 dólares. Hugo Mota lembrou que a medida provisória perde a validade em setembro, com riscos de prejuízos para milhões de brasileiros que compram pela internet. Mota indicou o deputado Reginaldo Lopes, do PT de Minas Gerais, para presidir a comissão mista sobre o tema. Os deputados aprovaram a PEC da segurança em março. O texto garante mais recursos para o setor, inclusive por meio da destinação de dinheiro arrecadado com as BETs para o Fundo Nacional de Segurança Pública e o Fundo Penitenciário Nacional. O fim da escala 6x1 foi aprovado pela Câmara em maio. O projeto prevê jornada de 40 horas semanais em 5 dias, com 2 de descanso e sem redução de salário. Também em maio, os deputados aprovaram a Política Nacional de Minerais Críticos, com incentivos governamentais à exploração de minerais considerados fundamentais na produção de tecnologias, como smartphones, carros elétricos e sistemas militares. O projeto de lei do REDATA, Regime Especial de Tributação para Serviços de Data Center, foi aprovado pela Câmara em fevereiro. Da Rádio Câmara de Brasília, José Carlos Oliveira.
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3: Economia. Doutor Luiz Ovando, do PP de Mato Grosso do Sul, defende a proposta de emenda à Constituição que amplia a imunidade tributária para igrejas e entidades filantrópicas. O texto já foi aprovado na Câmara e seguiu para análise dos senadores.
4: O deputado afirma que a medida fortalece o trabalho social desenvolvido por igrejas e organizações beneficentes, ampliando recursos destinados ao atendimento da população. Dr. Luiz Ovando acrescenta que a proposta prevê mecanismos de devolução tributária para evitar cobranças consideradas excessivas.
5: Quando você compra uma lâmpada, compra alguma coisa em supermercado, então isso tudo é tributado. Então, se já está tributado e o cidadão, membro da igreja, já paga imposto de renda, se ele tiver uma empresa, ele também recolhe esse valor, nós estamos aqui, através dessa PEC, defendendo o fato de que as instituições e também as filantrópicas que prestam serviço à comunidade sejam isentadas, sejam imunizadas, vamos dizer assim, desse recolhimento. E se acontecer, isso seja devolvido através de um cashback.
3: Zé Neto, do PT da Bahia, apresentou o projeto que cria o programa Fazer o Bem para a Melhor Idade, que permite a empresas abater do imposto de renda valores destinados a idosos que vivem em asilos ou casas de repouso.
6: E o que é que nós queremos? Que nesse projeto a gente vai atender os idosos com rendimentos mensais inferiores ao limite da isenção de imposto de renda que estejam nos abrigos de idosos e casas de idosos. Que a tendência é que isso cresça muito. Quem dá assistência a esses idosos? Como vão ser assistidos? Cada dia você tem menos pessoas na família e você vai ter muito mais pessoas que não vão ter esse atendimento. E isso é uma forma de dar uma atenção e uma assistência junto com a ordem governamental, com o Estado, município, Estado, União, para que a gente possa diminuir essas dificuldades que são vividas pelos idosos no Brasil.
4: Zé Neto explica que, pelo texto, cada empresa poderá apoiar até 3 idosos com abatimento limitado a 5% do imposto devido por ano. Para ter direito ao incentivo, a pessoa jurídica deverá obter o certificado amigo do idoso após a habilitação junto à Receita Federal.
3: Bandeira de Melo, do PV do Rio de Janeiro, é um dos autores da proposta de emenda à Constituição que busca preservar incentivos estaduais e municipais a

0: projetos culturais e esportivos após a reforma tributária. O texto permite que empresas continuem apoiando iniciativas desses setores com abatimento de parte do imposto devido.
1: Bandeira de Melo alerta que a substituição do ICMS e do ISS pelo novo imposto sobre consumo pode abrir brecha para a extinção de mecanismos usados hoje no financiamento da cultura e do esporte. O objetivo da proposta é criar regras nacionais uniformes sobre o tema.
0: Termina agora o jornal Câmara dos Deputados, produzido pela Rádio Câmara, com trabalhos técnicos de Wellington Teles e apresentação de Luciana Vieira e Val Monteiro. Boa noite.
1: A Voz do Brasil volta amanhã. Uma boa noite para você.
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7: 8:02.

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5: 8:18.

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3: 8h33.

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9: 8h49.